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0: Aí comecei em 2013, por aí, a aprender em casa.
1: Né? Em 2013? Ah. Ok, e aprendes com quem? Quem ensinava-te?
0: Nada, em casa tinha um computador ali, só andava, gosto de mexer.
1: Uh-huh.
0: Então, epa, também vinham alguns brothers já a tocar, então também quis aprender.
1: Ok.
0: É, mas fui lá em casa, fiquei, pá, tenho aquele aplicativo, deixa-lhe eu estar a gimar.
1: Uh-huh.
0: Então, daí fui praticando.
1: Ok. E a partir de que momento passaste a levar a sério?
0: Desde que fiquei, pá, é uma boa área também para mim. Dá para estar também.
1: Okay.
0: Gosto de vários DJs também.
1: É da praça, quem são? Podes mencionar aqui alguns?
0: É o DJ que vou falar de um DJ de juventude, não vou falar dos antigos. O DJ que eu admiro aqui em Moçambique é o DJ McDonald.
1: McDonald? Ah, sim, ele é mau.
0: Me inspiro maninho no cara, ele é mau.
1: E já tiveste a oportunidade de trocar a mesa com ele? Tipo, não, numa festa, num evento?
0: Ainda não.
1: Não.
0: Mas sei que um dia vou encontrar.
1: Vai acontecer.
0: Um lugar, vai acontecer.
1: Ok. Mas ele sabe que tu existes, né?
0: Sabe. Porque
1: já estiveram juntos, já conversaram, trocaram impressões?
0: Nada, ainda. Só uma vez publiquei algo e ele compartilhou.
1: Ok. É. Já é um bom início, né?
0: Já é um bom início.
1: Pois, para além do McDonald's, tem mais alguém? Mais um DJ? Dos novos?
0: Dos novos?
1: Sim, sim.
0: E a moça?
1: É.
0: Ai, nada.
1: Nada, né? E os antigos?
0: Os antigos, o DJ Dilson.
1: Dilson. Ok, boa cena. Mas tu tens uma inclinação, né? Estás mais no na kizomba, no amapiano, como é que é? Qual é a tua linhagem? Tu misturas tudo, né? És versátil.
0: Sim.
1: Muito bom, muito bom. E tu estás a tocar num sítio como residente?
0: Sim, tenho um bar lá onde eu estou a tocar.
1: Ok. Qual é o nome do bar?
0: Snack Bar da Zona.
1: Snack Bar da Zona. Ah, lembro de teres dito da última vez que cá estiveste. Snack Bar da Zona.
0: Yeah,
1: e já agora, vamos mandar um abraço para quem?
0: Para o Boss Tomás.
1: O Boss Tomás, é Tomás Pedro, né?
0: Yeah, Tomás
1: um abraço aí para o Tomás Pedro. Estamos juntos, forte abraço.
0: É acompanhar.
1: Está a ouvir o programa? Obrigado. Em breve vou estar lá no Snack Bar da Zona. Não conheço, mas devo conhecer lá.
0: Yeah.
1: A semana passada eu estive por lá, então se calhar se eu soubesse poderia passar.
0: Yeah.
1: Dar uma volta lá. E hoje, o que é que preparaste para nós?
0: Preparei panza. Vamos começar com panza.
1: Vais começar com panza?
0: Yeah.
1: Ok. Sabes que aqui é uma cena diferente. Tocar numa rádio é diferente. É diferente do que estar num evento onde as pessoas estão a te ver, estão a dançar e
0: sim,
1: tal.
0: Sim,
1: tu
0: sim.
1: Consegues ver, né? Recebes aí a energia e tal.
0: Sim, energia,
1: porque
0: então,
1: o pessoal está a dançar, então
0: aqui é
1: motiva. Aqui ninguém está aqui no estúdio, Brad.
0: Aqui eu tenho que imaginar.
1: Tu tens que imaginar porque tipo, há muita gente, meu. Yeah. Muita gente. Até a nível internacional estamos a ouvir.
0: Yeah. Então, eu tenho que imaginar a quem está em casa, a quem está no carro ouvir.
1: É verdade.
0: Então tem que estar a imaginar qual é o set.
1: Exatamente isso.
0: A pessoa vai estar aí a conduzir.
1: Exato.
0: Ou em casa, a
1: yeah.
0: fazer alguma limpeza, yeah. estar a gramar dos,
1: yeah.
0: das misturas. Então,
1: e também é quem está na rua com os amigos,
0: amigos,
1: abriu as portas do carro, está ali a aumentar o volume, a curtir um fim de semana, sexta-feira, né?
0: Sexta-feira.
1: Então já imaginas, tens que medir esse ambiente todo.
0: Ah, sim.
1: Diferentes ambientes, né?
0: Yeah.
1: Xádio, não vamos falar mais, senão posicionar-te aí e vamos oficialmente começar com a nossa festa. Senhoras e senhores, esta é a hora da rubrica Super DJ nesta sexta-feira, dia 3 de julho do ano 2026. O nosso convidado chama-se Xádio. Nos próximos minutos, ele é que vai vos fazer dançar e transpirar. Então, aumentem o volume. A hora já chegou.
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1: Ei, o Shady tem estufa, hein? Ele tem estufa ou não tem? Tem estufa ou não tem? Super DJ, sexta-feira, última edição da semana de programa Impulso. Como é que é, pessoas? Está-se bem? Está-se bem? Hoje, estamos aqui com o DJ Shadio. Afinal, o DJ Shadio é aquele que uma vez nos plantou, ou seja, deixou-nos na sombra da bananeira. Assim sendo, hoje ele tem a obrigação de compensar a malta, misturando para valer. Porém, eu acho que vai fazer valer, pois está iniciando bem. DJ, não nos decepciona, please. Epa, são mensagens para ti, hein? É o Félix, é o ouvinte Félix. Félix, muito obrigado aí. O Shadio. Ei, já estão a te ligar, Brad. Nem deixaste o teu número, já estão a ligar.
2: Yeah.
1: Ei, tipo. Vamos lá, deixa o teu contacto. O teu contacto.
2: Boa tarde, mais uma vez. Boa tarde, mais uma vez, família moçambicana. Aqui eu vou DJ Shadio.
1: Yeah.
2: E o meu contato para shows, festas, cerimónias, etc. 84-43-27-009. Volto a repetir. 84-43-27-009. Para
1: okay.
2: Casamentos, vários shows também.
1: Yeah, yeah.
2: Vários eventos. É só contactar.
1: Pois é. Malô, boa tarde. Olho Jesus, boa tarde. Tem um maninho stickers aqui. Muitos stickers. É... E depois quando mandam stickers, tipo, estão a gostar, estás a ver? Tipo, estão a dançar. Ei, tio, podes bombar no silêncio? Senão vai explodir para nós. Shadio, Shadio. Agora, como é que vai ficar se deixares o número? Aliás, já deixaste, né?
2: Já deixei.
1: Estão a te mandar mensagem. Liguem, pessoal, liguem. Não mandem mensagem, é melhor ligarem, tá bom? Vai com calma, DJ. Ainda é só o começo, mas estás a entregar muito mal. Ok? Félix Duane, está-se bem aí? Muito rápido, estamos já em cima da hora. Sexta-feira hoje, não falha nada. Vamos lá. E aí, pessoal, let's go bailar com o DJ Shadio. Sim, o DJ Shadio é o nosso convidado hoje. Eu, ui, DJ, vais me alejar, eu que ainda nem saí do job. Que ainda nem saí do job. Ok, vamos deixar aqui um espaço para dois ouvintes. Já não temos muito tempo. Alô, boa tarde.
3: Boa tarde, Latinho.
1: Como é que é? Tudo bem?
3: Ah, está tudo bem, não sei se está.
1: Também. Queres essa cumprimentar o Shadio muito rapidamente? O que, tens a dizer ao Shadio?
3: Ei, nota mil.
1: Gostaste, né?
3: É, mas Grammy Maninho, DJ, promete.
2: Valeu.
3: Muita chefe. Carga, valeu.
2: Muito obrigado.
1: Um abraço, tchau. DJ, ainda estamos a labutar, meu. Vê se controla essa cena. Ainda estamos no trabalho, ok? 84-34-97, o número para ligares. Deixar aqui uma mensagem para o DJ Shadio. Shadio, atende lá.
2: Alô.
1: Tem mais um aí.
4: Olá, Shadio.
2: Boa tarde, tudo bem?
4: Tudo bem, graças a Deus. Gostei das músicas, bom trabalho. Músicas antigas, mas bateram.
2: Muito obrigado. Estava a recordar o nosso país. É o nosso país, temos que recordar.
4: Exatamente. Gostei. Muito. Bom trabalho para ti.
2: Muito obrigado. Qualquer coisa, só contactar, casamento, tudo, é comigo.
1: Vem do peixe, mano.
2: É só contactar, festa, tudo, da família, conta comigo.
1: Yeah.
4: Exatamente. Olá, Lautec.
1: Olá, como está?
4: Estou bem aí.
1: É a Tânia?
4: Exatamente.
1: Abra a porta, Tânia. Bom fim de semana, tchau.
4: Obrigada, tchau.
1: Estamos juntos, 84-34-97. Mais um ouvinte só para fecharmos. El Kinga, se fosse por mim, o impulso terminava na hora habitual, mas o DJ continuava até às 20 pelo menos. Ei! Como assim, Félix? Não pode, meu. Alô, boa tarde.
5: Boa tarde, bom fim.
1: Quero conversar com o Shadio, fica à vontade.
5: Grandão, este riso, mano. Este pergunto.
2: Muito obrigado, mano. Valeu, mano.
5: É força, mesmo. Força, mesmo, verdade.
2: Thanks, bro. Thanks, mano.
5: Aquela base, bom job aí.
2: Valeu.
1: Estamos juntos, um abraço, bom fim de semana.
5: Outro.
1: Yeah, muito obrigado. Três ouvintes são suficientes, né? Shadi, o que dizer? O que é que tens a dizer? Um agradecimento especial. Lá em casa estavam a te ouvir, né? A tocares.
2: Ah, sim.
1: Sim, fica à vontade, vamos lá.
2: Epa, eu quero agradecer a toda a malta que estava aí em casa a me ouvir. Então, dizer que estava a recordar dos, beats antigos do nosso país. Então, quero muito agradecer às pessoas que também ligaram, disseram força, não pare, não pare, não pare. E exatamente isso, não vou parar até chegar lá.
1: Não podes parar.
2: Já, não posso parar.
1: Não podes parar. Diz de novo o teu número.
2: O meu contato para festas, casamentos, vários eventos, 84-43-27-009. Volto a repetir, 84-43-27-009. É só ligar e vamos fazer acontecer o evento.
1: Ei, ouve lá, tu mereces o meu respeito, grande DJ. Porém, a bolada aqui no meu transporte já não vai ser, já não vai sair, pois o pessoal está entretido na música. E se esquecem que existem paragens para eles descerem. Félix.
2: Estão aqui a ligar. Aqui.
1: Félix, obrigado. Hein? Um forte abraço. Já partilharam aqui até o teu número também. Ok, Tânia. Tânia Maculetano, parabéns para ele. Amei, adorei. Recordamos velhos tempos, sim. Xádio, obrigado pela presença, meu.
2: Eu que agradeço.
1: Bom fim de semana. Hoje vais tocar onde?
2: Snack Bar da Zona.
1: Snack Bar da Zona, lá no Xamanculo. Ok, começa a que horas?
2: 20 horas,
1: já está a começar.
2: Está a começar.
1: Ok, a partir das 20 é só groove.
2: É só groove. Para quem quiser aparecer, também já tem o meu contato, é só ligar. E dos domingos temos o karaoke para quem gosta de cantar.
1: Ok.
2: Então quero agradecer a Rádio Cidade pelo espaço e até mais vezes.
1: Até mais vezes. Atende lá, já estão a te ligar de novo aí. Pessoal, nosso programa termina, eu volto na segunda-feira para mais 4 horas. Agradeço pelo carinho da tua audiência. Amanhã, 2 Ritmo e Batidas 12, aqui na Cidade FM. Já a seguir tem Start. Tchau, bom fim de semana. Valeu.

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1: Boa noite, já são 18 horas. 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

0: Olá, olá, olá, bom dia, seja bem-vindo a mais uma edição do Ritmos da Alma. Para quem se fizer a estrada, conduza com prudência, para quem estiver acamado por uma enfermidade, seja curado em nome de Jesus. Para quem estiver se preparando para cultuar ao Senhor e logo hoje, sendo o primeiro domingo do mês, tenha uma ceia abençoada. Meu nome é Gnat Namanissa e estarei convosco nos próximos 120 minutos. Saber como escolher o parceiro ideal é uma das decisões mais importantes da nossa vida. Mas como saber se estamos fazendo a escolha certa? Será que existe uma fórmula mágica para encontrar a pessoa perfeita? Temos como tema sabedoria sentimental versus parceiro ideal. E para nos acompanhar neste tema, temos como convidados o apóstolo e pastor Mateus Mutola e Helena Mulhovo, empreendedora, ativista social e conselheira. Olá, bom dia, sejam bem-vindos.
1: Muito bom dia, Gnatna. Mais uma vez, muito obrigado pelo convite, por um dado cá poder estar e também saudar a si, caríssimo ouvinte. Eu tenho certeza que vamos ter um momento magnífico demais.
2: Muito bom dia a todos e muito obrigada por esta oportunidade de cá estar para falar de um tema pertinente, um tema muito importante para a sociedade, pois nós acreditamos que a escolha do parceiro ideal é o fator crucial para a constituição de uma família saudável. E para tal, tem que ter sabedoria sentimental. Acredito que durante a nossa conversa vamos falar de muitos pontos que vão ajudar o ouvinte a crescer na sua vida sentimental.
0: Este tema de hoje, sabedoria sentimental versus parceiro ideal. Apóstolo é casado.
1: Graças a Deus.
0: E Helena também.
2: Graças
0: a Deus. Estou a sobrar aqui.
1: Já.
0: Como é que foi para vocês escolherem o parceiro e a parceira ideal? Primeiras mulheres.
2: Exatamente. Eu quero muito agradecer a Deus porque escolhi o meu parceiro ideal depois de ler o livro Sabedoria Sentimental.
0: Sério? O apóstolo lhe caçou mesmo?
2: Sim. Eu tive a instrução durante 2 a 3 anos.
0: Uau!
2: Então a minha escolha foi certeira e tive certeza absoluta que esse relacionamento é para toda a vida.
0: Não, graças a Deus.
2: Sim, graças a Deus. Mas isso foi por causa da instrução. Fora essa instrução, provavelmente não teria escolhido de uma forma sábia. E tem um livro do Dr. Mutola que fala acerca de Livre para Voltar a Amar. Tem um testemunho, tem uma parte de um testemunho, como esquecer um ex em tempo muito curto.
0: E não me fala desses livros, não me fala desses livros.
2: Então, eu tive uma sessão com ele para esquecer o passado. E fiz a instrução que ele me deu, acho que fiz dentro de 3 dias. Foram 3 dias, né, doutor?
1: Exato.
2: Que eu depois dei o testemunho. Foram 3 dias. Eu esqueci de verdade que um dia eu tive um relacionamento que girava a minha cabeça.
0: Conta para nós, como é que foi essa experiência de tu escolheres o parceiro ideal depois de leres a sabedoria sentimental? Ouvintes, olha, vão ter que fazer assim uma espécie de um cofre guardando valores, que é para comprar os livros do apóstolo.
2: Sim.
0: São livros interessantes, muito interessantes. Então, a cada domingo ele traz um. Parece que tem lá uma biblioteca. Helena, ias dizendo?
2: Sim.
0: E que antes de tu escolheres o parceiro, tu leste a sabedoria sentimental, tiveste lá uma instrução. Como é que foi isso?
2: Sim, eu passei por um momento de coaching.
0: Ok.
2: Primeiro, antes do lançamento do próprio livro. E tive um estudo que fala acerca de sabedoria sentimental. Onde o Dr. Mutola, ele ensinava como é que nós podemos escolher um parceiro para toda a vida.
0: Ok.
2: E uma das coisas que ele disse é que a primeira coisa que eu deveria fazer, eu deveria estar clara naquilo que eu quero. Não só, como também eu deveria me tornar aquilo que eu quero com que o meu parceiro seja. Eu desejo, por exemplo, eu gostaria de casar com uma pessoa extremamente espiritual. Eu deveria me tornar uma pessoa espiritual. eu gostaria de casar com um homem acadêmico. Eu tenho que estudar, eu tenho que me formar, eu devo ser uma pessoa acadêmica. Eu gostaria de casar com uma pessoa que é romântica. Eu também deveria desenvolver essas habilidades.
0: Então o que eu percebo, o que eu percebo é que tu não podes exigir de outrem quando tu não és.
2: Isso não vai funcionar. Não é? Isso não vai funcionar no casamento. Porque assim sendo, você vai se tornar uma parceira que só exige, só cobra. Você não é aquilo que... Na verdade é, eu quero ser acadêmica e não estou a conseguir, o que eu vou fazer? Vou estar a cobrar do meu parceiro. Seja mais estudante, seja mais estudante, enquanto é um desejo fracassado do meu lado. Então o casamento não será eficaz, não haverá felicidade dentro do casamento.
0: Existem então, muitas mulheres assim.
2: Exatamente. Então que se torne você estudante primeiro. Que seja você primeiro um romântico e depois procure um homem segundo aquilo que você já é. Esse foi o primeiro ponto. E o segundo ponto que eu peguei nesse estudo que o Dr. Mutola foi dando é que em nenhum momento eu deveria separar homem e rapaz. Eu quero casar com um homem. Tem diferença entre um homem e um rapaz.
0: Ok.
2: Exatamente, sim. Um homem é aquele que tem um propósito de vida. Chega, diz, Helena, eu quero te casar. Ok, tudo bem. Queres casar comigo? Sim. Primeiro você tem que me responder qual é o propósito da sua vida. Você está neste mundo por quê? Vem fazer o quê? Qual é o problema que você vem resolver? Porque nós somos crentes. A senhora, no princípio, orou. E a palavra de Deus diz o quê? Diz que nós temos que nos submeter a missão de um homem ou a visão.
0: Porque nós não casamos com o homem, casamos com a visão.
2: Exatamente, é isso. Eu estou ali para lhe ajudar a parir uma visão. Então, a partir do momento em que ele não consegue
0: gostei
2: me responder,
0: dessa, parir uma visão.
2: Exatamente, a mulher tem ventre. É isso. Do mesmo jeito que ele coloca a semente para nascer uma criança, coloca uma semente na mulher de uma visão de vida, para ela parir. A mulher ajuda a trazer a visão de uma forma física, de uma forma prática. Ela traz, está aqui, aquilo que você quer, o que acontece. Okay. Mas não é ela que sonha. É um homem que traz para ela. Então tem que ter um propósito de vida. Tem que ter uma visão clara. Daqui a 10 anos, a minha vida tem que estar ali. E a minha missão é essa. A missão tem a ver com o que você vai desenvolver para chegar à sua visão. Então tem que apresentar esses pontos. Então já estamos, aí já estamos claros.
0: Bom, mas nesse caso não assusta o homem, não?
2: Não, não assusta.
0: Trazendo essa situação toda.
2: É exatamente o que eu estava a dizer. Tem que ser um homem. Agora, se for um rapaz, vai ficar assustado.
0: Vai ficar assustado.
2: Vai ficar assustado.
0: Exatamente.
2: Porque ele simplesmente chega numa mulher e a maioria das vezes não pede ele em casamento, pede em namoro. Nunca vai falar do casamento de um rapaz.
0: Exatamente.
2: Não quer constituir família.
0: Sim, porque nós, ao parecer um homem, como eu disse, não é? E quiser. Os homens sempre vêm, olham a beleza exterior primeiro e não veem o intelecto, não é?
2: Sim.
0: Então dizem, ah, mas eu gostei de ti. Ok, gostou de mim. Para quê? Por quê?
2: Exato.
0: Para onde vamos?
2: Sim.
0: O que queres de mim? Quer dizer, não é que eu vou assustar o homem. Mas ele tem que responder todas essas questões.
2: Naturalmente.
0: Quer namorar para quê? Nunca recebi uma pergunta destas. Mas está a receber, sempre tem a primeira vez. Quer namorar comigo para quê? Quando eu pergunto para quê, estou a querer mostrar a ele para onde vai o nosso namoro. Vai até o casamento? Ou termina aqui, no namoro? Sim. Porque muitas vezes, o homem, apóstolo Mutola, estou a falar com ele porque ele é homem, né?
1: As ordens.
0: Um homem vê a beleza exterior. Somos crentes, somos cristãos, mas existem os colarinhos brancos, não é? Que querem petiscar, ainda que sejam cristãos. Verdade ou não?
2: É verdade.
1: Acontece.
0: Sim. Então, eu vou perguntar, quer namorar comigo? Ok. Para quê? E por quê? Não basta dizer, ah, gostei de ti. Há outros até que vêm e dizem, Deus me disse que você é que é a mulher da minha vida. Disse como? Se a mim não me informou. Afinal de contas, aqui tem que haver os dois lados, não é?
2: Sim.
0: Confirmação, não é? Aposto.
1: Eu acho que ela disse uma coisa muito interessante. Se o ouvinte prestou, esteve bem atento. ela disse que há diferença entre homem e rapaz. E quando ela disse isso, eu lembrei-me daquela passagem bíblica que diz assim: não é bom que o homem
0: fique só.
1: Logo, é bom que o rapaz fique só. Então, o desafio que a gente vê, Renata, é que o rapaz não quer ficar só.

0: É, o rapaz envolve-se com uma mulher ou a rapariga envolve-se com um homem. Então sempre haverão contradições que podem pôr em causa a relação por conta do estágio em que cada um se encontra.
1: Exato.
0: Então importa que possamos crescer de rapaz para o homem e de mulher para a rapariga. A relação a dois foi designada para homem
1: E
0: e
1: mulher.
0: mulher, não rapaz com rapariga,
1: Rapariga.
0: ou vice-versa. Então, o desafio está aqui. Nós fomos muito enganados pelo sistema, por exemplo, eu chamo desse sistema babilônico, através, por exemplo, de vocês, órgãos de comunicação social e não só, nos ensinam que temos que nos envolver com alguém que nós gostamos. Isso é errado. Quer a luz da Bíblia, quer olhando para o dia a dia, nunca funcionou. Os nossos pais, nossos antepassados, não casavam por gostar,
1: É
0: sem
1: verdade.
0: prestar muita atenção.
1: É verdade.
0: É por isso que hoje conseguimos lamentar e dizer que eles eram, os seus casamentos eram mais duradouros. Por quê? Por causa do modo como a relação era feita no então. Nós mudamos o disco, aí estão as consequências que a
1: É
0: gente
1: verdade.
0: não está a gostar.
1: Gostamos hoje e amanhã desgostamos. Sim.
0: Exatamente.
1: Emoções.
0: Eu até costumo dizer que a emoção opera como a onda do mar. Ou está para cima, amanhã está para baixo.
1: É verdade.
0: Então nós prendemos a relação na base de algo que não é sustentável por si.
1: Está interessante este papo. Para os ouvintes que não sabem, o que é sabedoria sentimental, Helena?
2: Sabedoria sentimental, segundo o rei Salomão, ele define sabedoria como a capacidade que o homem tem para resolver um determinado desafio. Então, sentimental, nós já sabemos, estamos a falar da área do coração, paixões. Nós estamos a dizer, homem e mulher tenham capacidade de resolver os vossos desafios a nível da área sentimental. Então, esse livro tem as instruções básicas para que a pessoa tenha uma sabedoria na sua área, na sua vida sentimental.
0: E se calhar só para acrescentar, o rei Salomão também disse que a sabedoria é proveitosa para direcionar.
1: Sim.
0: Então, não só tem a capacidade, neste caso, de poder lidar com os desafios que possam surgir na relação, como também posso ter a capacidade de evitar. Como diz o ditado, evitar é melhor que remediar.
1: Durante a vida do ser humano, ela sofre drásticas mudanças internas, desde psíquicas a emotivas, que o impulsionam a viver de um certo modo, que se não tiver cuidado, os tais impulsos o podem induzir a situações desastrosas. Apóstolo, o desejo de querer namorar, noivar e casar está embutido no nosso DNA?
0: Com certeza, Deus fez-nos como seres, colocou-nos essa capacidade ou de querer se relacionar. É por isso que Ele fez os dois sexos, homem e mulher. Então é algo natural, é algo indiscutível. O desafio está como é que a gente lida ou faz esta área sentimental, como que a gente lida com esse desejo. Nós controlamos, direcionamos como deve ser, ou apenas somos escravos das emoções. E depois acabamos tendo os acidentes que a gente acaba, infelizmente, vivenciando.
2: E o que está dentro de nós, se é namoro, é casamento, é fazer sexo, é o que vai acontecer. Se dentro do meu coração está estampado o casamento, eu vou casar. Mas se está estampado o namoro, eu vou namorar.
0: E isso é interessante, porque tem uma parte nesse livro que fala sobre isso, onde explico que por que há moças, por exemplo, pessoas, em especial mulheres, que noivam, namoram 2, 3 anos depois, a relação termina. E o parceiro, esse parceiro sai, a próxima namorada que ele tem, casa
1: casa
0: logo.
1: logo.
0: Muita gente pensa que é Júlio. Mas não é Júlio. É que naquela moça, ex-namorada, neste caso, na cabeça dela tinha namoro, não tinha casamento. E o que está estampado no nosso inconsciente tem muito poder, muito mais forte do que está estampado no nosso consciente. Porque ela está, olha para si como uma mulher feita só para namorar. Então, no andar do tempo, aquele moço começa a desejar no seu inconsciente vontade de casar. Mas nela vem só namoro. Então, ela cria, não é? Atrai fatores e situações que vão causar a separação. Então, ele quando a relação termina, ele tem a próxima namorada em cuja mente vem estampado casar. É por isso que até às vezes a nova namorada é pega de surpresa quando ele diz, eu quero te casar.
1: É verdade.
0: Percebe?

0: Ela com, uau, se tu estivesse com alguém 4 anos, me disseste isso aí.
1: Há casais que ficam 9 anos e ainda estão a namorar. Eu olho e digo, estes não vão casar.
2: Sim.
1: Já passam 9, 10 anos e ainda estão a namorar. Porque nós devemos casar para namorar. Para toda a vida.
0: That's right.
1: Não é?
2: Sim.
1: E não namorar para casar.
2: Sim. Então, eu acho que deveríamos até, no corpo de Cristo, deveríamos tirar essa palavra.
1: Namoro.
2: Sim. O homem, segundo a sabedoria sentimental, nunca pode chegar numa mulher e dizer que eu quero te namorar, eu quero te casar.
1: Mas eu acho, apóstolo, que aqui nesta sabedoria sentimental versus parceiro ideal, tem a ver mais com a mulher. Porque o homem, a mulher é que é auxiliadora, não é?
0: Certo.
1: E quando o homem aparece e diz, gostei de ti, depende dela lá o que ela vai perguntar, as questões que ela vai fazer. Como vai andar esse casamento? Porque muitas vezes o homem até pode querer casar, mas vai desistir ao longo do tempo.
0: Exato.
1: Por quê? Porque ela não está a lhe auxiliar, nem mentalmente, nem emocionalmente, só fisicamente.
0: Eu gosto muito da sua colocação, porque quando eu faço essa abordagem, as mulheres olham para mim com cara abençoada. Realmente, o poder está mais na mulher.
1: Está mais na mulher, sim.
0: Em particular em sociedades como nossa, uhum, que a mulher tem o direito, o privilégio de exercer a sua vontade, a vontade própria, uhum, não é? O papel do homem é um só, e o mais difícil é conquistar, é paquerar, é dar em cima. O papel da mulher é mais fácil, é dizer sim ou não, é aceitar ou negar. E infelizmente, por conta de falta de vontade própria ou instrução correta, acabam dizendo sim onde deviam dizer não.
1: É,
0: aí está a confusão toda.
1: É,
0: dizem não, dizem sim, exatamente.
1: E imagino aqueles que estão com vazio emocional.
2: Sim.
1: Como é que fica?
2: Ah, facilmente, uma pessoa com vazios, com um vazio emocional, ele não escolhe o parceiro ideal segundo sabiamente. Escolhe o seu parceiro segundo as suas necessidades emocionais. A primeira pessoa que aparece, faz um elogio, ela corre para aceitar por causa desse vazio que sente.
1: Para alimentar esse vazio.
2: Para alimentar-se.
1: Exato.
2: O Dr. Mutola costuma dizer que esse tipo de pessoa que tem vazio emocional ama mais o casamento, aquele momento do casamento, do que o homem que se pretende casar. Não amo o meu parceiro, mas amo o casamento.
1: Meu Deus.
2: Não estou interessada pelo parceiro, mas por aquilo que ele vai trazer na minha vida, que de alguma forma vai preencher o meu vazio. Então, na primeira oportunidade que um homem chega, nem tem o tempo de perguntar qual é a sua visão. O homem já disse, pode ser, porque mesmo dentro da igreja existem rapazes. Pode ser um rapaz que chega e diz, irmã, quero te casar. Porque ouviu o Dr. Mutola Scalar ministrar dizer que um homem tem que chegar numa mulher e diz, quero te casar. Então já gravou isso, chega numa que tem um vazio emocional, diz, quero te casar. Ela está aí a aceitar. Amo o casamento. Sim. Então respondeu o sim segundo o seu
1: E não tem nada para oferecer.
2: Não tem nada para oferecer. É um casamento falido. São dois cegos que vão se guiar. Então, não vai dar certo futuramente.
1: É. Falando das mágoas não saradas.
2: Mágoas não saradas. Sim. É o seguinte. Nós, como filhos, nascemos dentro de uma família. Percebe? Então, os nossos pais provavelmente não preencheram os nossos vazios. E pode ter acontecido alguma coisa que tenha me magoado no passado e que ainda não foi resolvido, ainda não foi sarado. Então a pessoa vai crescendo com aquela mágoa não sarada, tanto dos pais, e na medida que vai crescendo, vai se envolvendo com outras pessoas, e essas pessoas podem criar outras mágoas no seu coração e acaba tendo uma vida não boa.
1: Questões não resolvidas.
2: Exatamente, sim. Tem a ver com questões não resolvidas. Isso. Mágoas não saradas.
1: Então entra para uma relação, porque, apóstolo Mutola, muitos namoros são baseados em, por exemplo, envolvi-me com alguém. Bom, não fui até o fim, por exemplo. Fiquei magoada, fiquei frustrada. Vem um outro, ainda não me encontrei. Meto-me noutra relação, a mesma coisa vai acontecer. Deixei, estou a envolver-me com outra pessoa. Aqui são três relações.
2: Sim.
1: Mas eu acabo culpando o parceiro quando eu é que sou a culpada. Eu não me resolvi. Não é? Eu entrei na relação com mágoas.
2: Sim.
1: Com
2: uma bagagem.
1: Isso. questões não resolvidas na minha vida. E, naturalmente, o que eu tenho para oferecer são mágoas do outro lado. Não é, apóstolo?
0: É verdade. Como diz o ditado, pessoas magoadas magoam as outras pessoas. É por isso que na primeira parte da introdução da Helena, falava aqui da importância de nós trabalharmos dentro de cada um de nós, lidar com o nosso interior, lidar com o nosso passado a nível do nosso estado emocional, que é para evitar transportar coisas do nosso passado para a nossa nova relação, que não vai se encaixar. A pessoa, quando tem uma relação, não deu certo, uma coisa tem que fazer é trabalhar em si, como estava aqui a dizer. É preciso, até em algum momento, esquecer o seu ex. Há pessoas que não esquecem o seu ex. Carregam o seu ex para a próxima relação, ou outra, e até
1: e
0: para o casamento.
1: Dele.
0: Exatamente, e até para o casamento. Quer dizer que a pessoa não esqueceu o seu ex. Não é? É por isso que é muito importante que os ouvintes leiam a Sabedoria Sentimental e também, se calhar, o outro livro, Livro para Voltar a Amar, que nos mostra como é que podemos esquecer o ex até para acordar. E não só como buscar cura emocional também em muito pouco tempo. Isto é muito importante. Porque se eu não estou curado das minhas emoções, eu vou magoar a minha próxima para sempre.
1: Exatamente.
0: Por mais ser uma pessoa boa,
1: porque
0: ideal.
1: Porque é a única coisa que tenho para oferecer.
0: Exatamente. São mágoas, são dores.
1: Antes de procurar o parceiro ideal, é preciso conhecermos-nos a nós mesmos.
0: Exato.
1: Quais são os nossos valores, as nossas preferências, os nossos objetivos, os nossos sonhos. O que é que nós esperamos desse relacionamento?
0: Exato.
1: Temos que ter em mente isso.
0: Uhum.
1: E o que é que nós podemos oferecer ao outro?
0: Exato.
1: O autoconhecimento é fundamental para sabermos o que é que nós queremos e o que é que nós precisamos num parceiro,
0: Exato.
1: Como a Helena estava aqui a falar. E além disso, o autoconhecimento também nos ajuda a ter mais confiança,
0: Exato.
1: Autoestima e segurança. Qualidades que são atraentes para qualquer pessoa. Por exemplo, apóstolo e Helena, muitos casais têm a linguagem do amor.
0: Certo.
1: Existe o tempo de qualidade, existem aqueles casais que eles ficam mais satisfeitos com os bens de serviço, existem aqueles que gostam mais de receber presentes, existem aqueles que, para além do tempo de qualidade, é palavras de afirmação. Se tu não tens palavras de afirmação para a tua parceira, ela diz que tu não me amas, tu não me gostas.
0: Exato.
1: Sim, ainda que ela esteja gordinha, tu tens que dizer, estás elegante. É, então tu tens que afirmar lá, estás elegante, meu amor, estás linda. Ela quer sempre ouvir isso, porque para nós as mulheres é o ouvir, não é assim? Para os homens é o olho. É por isso, Helena, que o apóstolo Mottola, por mais que esteja com a esposa, é claro que ele é crente, é cristão. Mas passa uma assim, uma cheinha, o olho dele está lá. Eu perguntei a um pastor, por que que isso acontece? Ele disse que ele não afirmou exatamente, mas ele disse, estás a ver o olho? Quando está para entrar uma agulha no olho, o que o olho faz? Fecha logo, né?
2: Sim.
1: É o mesmo que acontece quando estão os dois juntos. É verdade, aposto? É um instinto animal. É o instinto do homem. Deus fez assim, é isso mesmo?
0: Eu não diria categoricamente que Deus fez assim. Mas posso concordar e discordar ao mesmo tempo. Primeiro, é um fato de que o homem é atraído por aquilo que ele vê. Quando o assunto trata-se de mulher. Não é? Aí está certo. Porém, não ia assinar embaixo que quando, por conta disto, temos que deixar o olho viajar. É por isso que eu sempre costumo dizer assim que o primeiro requisito para uma relação dar certo é assumir o parceiro.
1: Okay.
0: É assumir. Eu assumi, sim, assumi a Ignatina, por exemplo. Assumi. Isso vai me ajudar a ser disciplinado.
1: Ok.
0: Quando o meu sistema quer me trair, eu vou provar que quem está no comando sou eu. Porque eu escolhi alguém.
1: Ok.
0: O que acontece, o que leva muitos homens à traição? Não estão no controle. Percebe? Ele está numa relação, casado como não, ele não assumiu a moça com quem ele está. Tem ela, sim, mas para dizer minha dama, acabou minha dama. Mas não assumiu como minha dama.
1: Okay.
0: Quando ele assume, coloca aquela pessoa em primeiro lugar na sua vida. É tão curioso saber que o órgão sexual mais poderoso é a mente.
1: Uhum.
0: Se tu mandas a mensagem para a tua mente de que a fulana que eu escolhi, há um tubo que sai da mente para o órgão masculino. Quando a mente tem essa informação, ou, e vem alguém que não tem nada a ver, há um circuito, não acontece nada. É o que muita gente não sabe.
1: Ok.
0: Porque, por ter assumido, pode ver, obviamente, não é cego, mas não vai dizer nada.
1: É por isso que Malta, nós, Helena, dizemos, lhe engarrafaram.
2: Exato.
1: Nada. Tomou chá de calcinha. Não, não, não, não é possível. Passou a cara, não viu nada.
0: Gostei mesmo.
1: Nada. Não é que nós dizemos?
2: Sim, sim, sim.
1: A maior parte de nós diz,
2: Não é possível, mas nada, é possível, sim.
0: E sabe por que a gente acaba fazendo esse tipo de comentários? É porque lidamos com rapazes toda a nossa vida.
1: Uhum.
0: O ser rapaz, o homem, tem nada a ver com faturidade.
1: Exato.
0: Tem a ver com maturidade.
1: Isso.
0: Capacidade de exercer, como diz, a sua vontade própria, assumir, fazer escolhas e assumir responsabilidade.
1: Exatamente.
0: Isso é que é ser homem.
1: É.
0: Agora, aquele que é escravo dos seus hormônios é rapaz. Tão simples quanto isso. É o que o livro trata e ele explica.
1: Temos muito a aprender aqui.
2: Se calhar só para comentar um pouco.
1: Sim, sim.
2: Sim. Eu lembro que uma vez estávamos num debate entre as mulheres. Então, uma senhora, ela afirmou taxativamente, eu não me apaixono. Toda mulher assim, se eu sou casada, não faz sentido me apaixonar para quê? Se eu dei meu marido, eu assumi alguém. Eu vejo todo mundo, como é bonito. Eu estou a ver um ser humano simplesmente. Para concordar com o doutor que o mais importante é você assumir alguém, ter a certeza absoluta que é com essa pessoa que eu quero me casar. E eu quero passar a eternidade da minha vida aqui na Terra com essa pessoa.
1: Exato.
2: Então, quando isso acontece, você há de ver uma mulher, é um homem, mas não vai se apaixonar.
1: Não viu nada?
2: Nada.
1: Passou?
2: Passou, passou, passou mesmo.
1: Vamos fazer uma pausa e voltamos já já.

0: Depois de termos ficado com esta nota musical, para quem só agora nos sintoniza, este é o Ritmos da Alma. Estamos falando de sabedoria sentimental versus parceiro ideal. E temos como convidados o apóstolo Mateus Mutola e Helena Mujovo. O apóstolo falava de assumir, e quando nós assumimos o parceiro, não temos que nos apaixonar por outrem. Não temos que gostar de outrem, nem imaginar alguma coisa com esse outrem. Então, aposto que nós temos que valorizar a honestidade.
1: Ah, com certeza. Sabe o que acontece? Infelizmente, nós temos uma ideia muito errada da vida de hoje. Há quem acredita, o normal, o mais comum, melhor dizer, é temos que fingir, temos que mostrar uma face que não
0: que
1: é
0: não
1: minha,
0: é nossa.
1: Senão vai me deixar, não vai gostar de mim. Eu sempre fico contra isso.
0: Okay.
1: Eu sempre disse, quando está em conversas com alguém, não é? Para ver se entra uma relação ou não. Por exemplo, eu dou um exemplo de ir tomar um chá, tomar um café, ou beber uma água. Eu disse que dizer assim, se você é mulher e você come, manda vir, coma à vontade. Se o teu prato chegou, coma. Não dá duas colheradas. Ah, estou saço. Depois chegar na sua casa e fazer barulho nas panelas.
0: Quando teve a oportunidade de comer.
1: Exatamente. Por quê? Porque ele fica com a impressão, uau, esta moça dá para casar com ela.
0: Não vai acabar lá.
1: Rancho, vai durar mesmo. 6 meses. Percebe?
0: E depois lá começa a mostrar outra face.
1: Exatamente.
0: Isso, mas gera... não foi isso que você mostrou.
1: Uhum. E gera um choque.
0: É verdade.
1: Ela até fica, ah, mas qual é a sua? Não, não foi que você me mostrou. Eu, mesmo a questão de zangar, eu sempre digo às pessoas, se você zanga, zanga. Se fala, fala, mas tem que ser dentro do respeito, obviamente.
0: Uhum.
1: Ele tem que ter uma ideia clara, básica, mínima, com quem está se envolvendo, com quem vai se casar. Agora, vocês estão em encontro. Combina às 15, chega às 18. Ah, desculpa, baby. Ah, não te preocupes, não é nada. Amanhã tem uma saída, vem te buscar às 12. Chega às 12h15. E tu explodes. Ele fica, mas como?
0: Mas dá
1: eu atrasei disso... 3 horas de tempo.
0: Meu Deus.
1: Agora atrasei 15 minutos. Ele começa a retrair-se.
0: É.
1: Porque vê que eu casei com uma pessoa errada. Não é quem, porque ela não é quem pensei que fosse. Então, eu sou muito contra mentiras e fingimentos durante a fase da paquera e da medida de namoro. Muito contra. Porque estás a dar uma imagem que não é, não reflete a verdade de quem você é. Então, a pessoa casa com uma pessoa falsa, errada, uma imagem de quem tu não és, casas e mostras o outro lado da moeda e é choque para a pessoa. E é quem pode não aguentar.
0: É verdade.
1: E optam pela saída. Porque foi enganado.
0: Porque a honestidade é a base.
1: É chave.
0: É a base do relacionamento.
2: Sim.
0: Apóstolo, há quem aqui nas relações diz que, ah, mas ela não era compatível comigo. Ah, ela não era compatível comigo. Acontece compatibilidade?
1: Sim e não. Como sim e não? Há uma coisa espetacular sobre o ser humano. Tens uma
0: capacidade. É porque há quem diz que a compatibilidade é um dos fatores mais importantes para um relacionamento duradouro.
1: Aí temos que definir o que é compatibilidade e a que se refere exatamente.
0: Aspectos de personalidade, valores, interesses, objetivos, estilo de vida, etc.
1: Eu costumo dizer assim, numa relação existem dois aspectos, o negociável e não negociável. Por exemplo, eu sou mulher e sonho com um homem alto, comprido, não sei mais o quê. Isso é negociável. Pode aparecer uma idade média, uma altura média, aliás, podemos avançar.
0: Ou pior
1: agora,
0: que média.
1: Ou até pior, pode aparecer
0: um tchote.
1: Não vou querer dizer tchote, mas estava evitando dizer tchote. Isso posso negociar. Agora, tem questões inegociáveis. Por exemplo, temor ao Senhor.
0: Ok. Sim, porque pode-me aparecer um tchote e dizer que, olha, Deus, o próprio Deus, dizer-te, olha, Gnatna, estás a orar por um homem cheio do Espírito Santo, não é? Sim, Senhor. Ok? Olha a tua esquerda. Eu olho, vejo um que é palmo e meio. Eu, vocês conhecem a minha altura, né? Mas eu estou a ver um palmo e meio. E Deus diz, é esse o homem, o teu marido. Isso é inegociável, apóstolo. Eu não posso negociar com Deus. Ele já me trouxe o homem que eu estava a pedir há anos. O homem cheio do Espírito Santo. Quando eu digo cheio do Espírito Santo, ele tem lá tudo.
1: Ok.
0: Então, o que eu posso fazer? É aceitar. Foi Deus. Assim? É Deus que está a mandar.
1: Mas Deus não obriga.
0: Eu sei que tenho livre-arbítrio.
1: Exato.
0: Mas Ele já me trouxe o homem que eu pedi.
1: Exato.
0: Cheio do Espírito Santo. É por isso, apóstolo, que muitas vezes nós, quando vamos pedir algo a Deus, temos que detalhar. Senhor, quero um homem com a altura X, o porte físico X, a sabedoria X, com o nível X. Aí Deus vai entrar noutro, esses todos os condimentos que eu pedi e vai trazer o homem. Agora você só disse que era um homem cheio do Espírito Santo.
1: Aí está. Eu estava aqui a dizer que...
0: Então ele trouxe um homem cheio do Espírito Santo.
1: Espírito Santo. Tem Espírito Santo mais do que?
0: Tem nada. Como?
1: Tem o Espírito Santo mais do que?
0: A altura dele. A altura dele não é compatível com a minha.
2: Mas eu acho que, quanto a isso, quem valida o homem ou a mulher somos nós, não é Deus. Deus, nós colocamos num papel a tal visão, que era um homem alto, licenciado, meio claro, não posso fornicar com ele, será um amigo, melhor pai do mundo. Então, muitas coisas que eu estou a escrever. E eu olho a minha lista e começo a orar.
0: Okay.
2: E dentro dessa lista, tem coisas que podem ser negociáveis. E chega um homem, eu vejo que não é temente a Deus. Vou colocar um X. É temente a Deus. Tem um propósito de vida. Ele é dedicado, é trabalhador. Há de ser um bom pai para os meus filhos, mas é baixinho. Aí já depende de mim. Eu digo sim ou não. É uma coisa que eu posso negociar. É baixinho, ok, tudo bem, mas tem outros... Tem essas qualidades que para mim são indispensáveis. Então eu vou casar. Sim. Então não acredito que seja Deus que vai dizer obrigatoriamente você tem que casar. Porque quem vai viver com aquele homem sou eu.
0: E alguém que aconteceu exatamente assim. Uma mulher de Deus que ela estava muito tempo à espera de um homem e Deus lhe trouxe exatamente esse palmo e meio para ela. Foi do jeito que eu falei, olha a tua direita. Ela olhou a direita dela. E lá viu o homem, disse, mas Deus, este assim? Sim, é esse. Eu disse, não, não, não. Começou a discutir com Deus. Não, não, não. Assim, essa altura, não. É esse mesmo. O apóstolo falou de negociável e inegociável. Aqui não havia negociação possível. Para ela. São tão felizes, Helena. Aqui não há altura. Ela até já se habituou àquela altura.
1: Mas aí eu podia dizer que houve negociação muito bem, porque Deus olhou aquilo que ela achava. Por exemplo, olhou para Deus, a altura era negociável. Para ela podia não ser negociável. Para Deus sim. É por isso que ele, conhecendo a ela, sabia que nesta fase, em relação com a da vida, a pessoa que pode, de uma forma, ser mais ideal seria a pessoa que tem essas qualidades. Porque acontece, existe, chamamos de potencial. São qualidades que eu tenho que não são visíveis, que devem ser desenvolvidas.
0: Isso.
1: Então eu posso não estar a ver o potencial nesta pessoa, que a pessoa agora no exato momento não manifesta aquilo que eu quero, mas está lá o potencial. Deus pode olhar, ver que eu sei o que ela quer, essa pessoa tem, mas não é ainda visível.
0: Okay.
1: Então Deus pode ser o caso dessa irmã, Deus já apresentou. Porque é uma coisa que eu queria dizer muito importante. Nesta questão da escolha de parceiros, voltando para aquela ideia de que temos que escolher quem nós gostamos, etc. Blá, blá, blá, eu digo, não precisa. Pode vir alguém ter comigo, não é? Que eu não sinto nada por ela. Eu posso trabalhar em mim de modo a começar a desenvolver sentimentos.
0: Exatamente.
1: Por esta pessoa. Que é mais ou menos assim como casava nossos antepassados.
0: Okay.
1: É mais ou menos assim como alguns, um grupo menor de indianos até hoje casas. Olham para diversos fatores. A parte emotiva da atração física está praticamente em último lugar. Eles acreditam que a água para ferver começa do frio. Enquanto nós não, queremos que a água ferva primeiro para dizer sim a Gnatna.
0: E depois arrefece.
1: Depois arrefece.
0: Ao longo do tempo.
1: E veja só, e quando arrefece, eu não sei mais o que fazer para voltar a ferver. Sim. Porque encontrei água a ferver.
0: Meu Deus. Vamos às qualidades que devemos buscar no parceiro ideal. Temos integridade, parceria, senso de humor, força emocional, capacidade de confiar nos outros, maturidade, química, integridade.
2: Bem, eu costumo dizer o seguinte: num relacionamento a dois, o problema nunca deve ser por causa do caráter. Nós temos que ter desafios do dia a dia, mas nunca deve ser porque ela falou com a palavra. Ou não é íntegro, não é um homem íntegro. Por essa razão, eu acho que, penso que integridade é uma qualidade que deve estar lá, dentro de um relacionamento.
0: Sim.
2: Não se dispensa honestidade. Então, são essas qualidades que eu acredito que não pode faltar dentro do relacionamento. O que eu tenho que sentir quando estamos dentro de um casamento ou num relacionamento a dois, ainda noivos, a nossa discussão nunca deve ser por causa de falta de caráter, mas por causa de alguma coisa que não está a dar certo, alguma coisa que não estamos a conseguir. Então, deve haver integridade. O homem tem que ser íntegro, a mulher também.
0: Porque nessa integridade vem, para além do caráter, vem a ética, vem a moral e vem a honra.
2: A honra, sim.
1: As caras, sabe acrescentar aqui no livro Sabedoria Sentimental, no capítulo 9, tem algo muito interessante. O capítulo tem como tema a recusa da família e fala-nos de momentos em que a família, quando nega teu parceiro, tem a sua razão, e há momentos que não tem a sua razão. Ela tem razão quando trata-se primeiro de questões espirituais.
0: Okay.
1: Fundamental. Há famílias extremamente carregadas, que casando lá pode ser um contrato de morte, dependendo da sua espiritualidade, sua ligação com Deus. Depois tem um caráter também. Quando a família fala do caráter do parceiro, que não tem caráter, que estava aqui a dizer a Helena, é muito importante prestar atenção. E por fim, depois tem a questão de propósito de vida. Não é? Acho que os três aqui caem na questão da integridade.
0: Okay.
1: Se a pessoa não é íntegra, não tem caráter, obviamente não há como confiar nesta pessoa. E não há como ter uma relação a dois de sucesso e prazerosa sem confiança.
0: Okay. Agora, apóstolo, falando em problemas espirituais, se eu encontro um homem com problemas espirituais, eu não posso fazer nada por isso?
1: Depende.
0: Mesmo sabendo o que o apóstolo disse, pode ser morte entrando nessa relação. Não se pode fazer nada?
1: Pode, depende. É possível. Até que ponto a pessoa está comprometida em buscar, por exemplo, livramento?
0: Okay.
1: Uma das coisas que, por exemplo, faz algo, nem sempre é assim, mas nós já ouvimos falar de mortes prematuras que acontecem com homens e mulheres, em particular os homens. Casa com uma mulher, por exemplo, que tem desafios bom, há quem diz marido espiritual, há quem diz violador espiritual, que é um ser espiritual das trevas que assume esta moça como sua esposa. Como qualquer marido normal faria, ficaria cheio de inveja, e o que eles fazem normalmente é tentar matar aquele parceiro. Se este parceiro não é muito íntimo com Deus, pode perder a vida. Literalmente perder a vida. O que tentam fazer é causar muita discussão, muita briga, para ver separação.
0: Vice-versa, tanto ela como ele.
1: Exatamente. Mas quando não conseguem a separação via brigas, afetam a produtividade profissional do parceiro.
0: Okay.
1: Começa a ter desafios lá no trabalho. Pode até perder
0: em todas as áreas.
1: Sim. Eles optam mais pelo trabalho, podem para a saúde. Em última instância, procuram tirar a vida da pessoa. Deixando isso aí, eu dizia que há famílias muito carregadas. A moça, quando casa, ela é recebida duas vezes naquela família. É recebida no físico, o dito chigiano, por exemplo, e também no mundo espiritual. Quer dizer, as potestades de principados cooperam naquela família, dão boas-vindas àquela moça. E podem começar a atacar a sua vida.
0: Okay.
1: Percebe? É por isso que eu costumo dizer que, para mim, namoro é conversa, é diálogo. É procurar perceber de que família vens, de onde você vem, nasceu, onde cresceu, para ter uma ideia mais ou menos do que está por detrás não é? Daquilo que é a existência desta família aqui na Terra.
0: E se souber a descobrir depois?
1: Tem duas opções. A primeira que a gente recomenda é lutar. Mas vai lutar até quando? Tem que lutar. Mas tem também buscar, que chamamos de palavra, reima de Deus. Deus tem que falar consigo.
0: Okay.
1: Não só porque a Bíblia diz, pastores dizem, Deus tem que falar consigo. Porque isto é sério. Não, é sério.
0: É verdade.
1: Sim, é muito sério.
0: É verdade.
1: Há pessoas que já perderam a vida por causa disso.
0: Sim.
1: Então, não é uma coisa de se ignorar. Quando há situações espirituais, e sobretudo para saber qual é a posição, o estágio de maturidade espiritual do meu parceiro, ou futura esposa, ou futuro marido. Porque podemos casar sim, se ele sabe lutar. Aí, pronto, uma junta dois. Mas tem aqueles que não sabem lutar. Nem gostam de orar, não gostam de nada.
0: E tem aqueles casos também que é espiritual, mas ele é violento.
1: Exato.
0: Também pode levar à morte.
1: Com certeza.
0: Porque é pancadaria todos os dias.
1: Com certeza.
0: Mas isso é espiritual. Sim. Esse homem carrega um espírito mau, violento.
1: Como também pode não ser espiritual.
0: Sim.
1: É questão de caráter.
0: Exatamente.
1: E de educação que a pessoa teve durante a sua criação.
0: Com
1: homens acreditam que para me firmar como homem tem que bater na minha esposa.
0: É verdade.
1: Sim.
0: Se ela não ajoelha para me trazer aquela parte da galinha que eu mais gosto, vai levar porrada.
2: A Gnata esteve a perguntar ao doutor Mutola e se descobrir depois. Eu penso que é impossível descobrir depois.
0: Não diga impossível, querida.
2: É quase que impossível. Tá bem.
0: Que é possível sim descobrir depois, ela mostrar depois ou ele também. E dizer, mas no namoro não mostraste isso.
2: Estou a justificar, posso vir? Posso.
0: Ok, fica
2: sim,
0: à vontade.
2: É quase que impossível você descobrir depois desafios espirituais do seu parceiro. A partir do momento em que você segue algumas instruções, na medida em que você vai aceitando se casar ou namorar com essa pessoa. Somos filhos de Deus. Quando te chamam para uma determinada, tem uma determinada oportunidade para fazer um trabalho, o que é que você faz primeiro? Questiona, volta para Deus. Então Deus sempre há sinais de aviso. Só que nós, como queremos casar, nós ignoramos.
0: Ok.
2: Sim. A vida espiritual do seu parceiro, você descobre no namoro. O caráter, você descobre no namoro. A família ser carregada ou não, você descobre esses todos os fatores no namoro. Só que
0: mas
2: a maioria
0: não podemos
2: das vezes,
0: generalizar.
2: A maioria das vezes, nós corremos para casar. É impossível uma vida de oração, na sua vida sentimental, você questionar a Deus como é que esse homem é, como é que a família é, e Deus não responder. E nós estaremos a dizer que estamos diante de um Deus surdo, que não fala, não responde.
1: E se cego. Ele me...
2: E cego.
0: Vamos supor que esse homem é satanista.
2: É maior que Deus, então.
0: Não, calma, Inês. Calma, tô a ouvir. É satanista. E viu a Helena com uma capacidade acima da média. Viu a Helena cheia do Espírito Santo. E ele quer lhe derrotar. Ele vai fingir um namoro. Vai casar consigo. E quando lhe tiver como esposa, aí vai começar a agir. Aposto? É possível ou não é?
1: É uma coisa muito interessante.
0: Não, mas é ou não é possível?
1: Depende.
0: É ou não é possível?
1: Depende. Posso defender a minha tese? Posso defender a minha
0: aqui
1: tese?
0: Aqui o avô está a defender as teses mesmo.
1: Por que eu digo depende? Há uma coisa interessante que ela estava aqui a colocar, a Helena. A minha intimidade com Deus. Se a minha intimidade com Deus for fraca, claro, não deveria ver essas coisas.
0: Ainda que seja forte, apóstolo. Não é?
1: Sim.
0: Apóstolo.
1: Sim.
0: Por saberem que íamos falar de sabedoria sentimental versus parceiro ideal, apareceu uma jovem que contou o seu, deu o seu depoimento. Ela diz o seguinte, ela é crente. Mas sabe como é que são as crentes, né? Eu espero que ela esteja a ouvir o programa. Ela diz o seguinte, irmã, eu estou numa relação em que o meu namorado quando eu entrei no quarto, encontrei dois altares.
1: Ok.
0: De um lado, tinha a foto da mãe, um cesto com aquelas capulanas de...
1: Não comes?
0: Aquelas capulanas dos curandeiros.
1: Ok.
0: Ainda aí, do lado direito, tinha rapé, tinha incensos apagados e tinha uma garrafa de chivachongo. Para quem não sabe o que é chivachongo, é aquela bebida seca, né?
2: Sim.
0: Do outro lado tinha a mesma coisa, mas do lado direito tinha uma bengala. Do outro lado tinha a mesma coisa, a foto da mãe, aquele cesto com aquelas capulanas e ali os incensos, o rapé e aquela bebida, e dos dois lados tinha dinheiro. Eu disse ok. E depois disse, não consegue dormir por causa daqueles altares, e quando fala com o jovem que ele tem que se converter, convidar para ir à igreja, diz que olha, não podes me obrigar a eu a deixar, e sendo assim, ela diz que quer sair da relação. O que que a Helena e o apóstolo têm a dizer a essa jovem? Ela preferiu deixar em anonimato. Ela quer sair da relação. Quer mesmo. Não apanha sono. E o jovem diz que quer casar. E ela diz que para ela não dá.
2: E ela é cristã?
0: É cristã, sim. Mas sabe, existem os salvos não convertidos.
2: Pode ser o caso dela.
0: Se ela já viu que tem altar.
2: Sim.
0: Já viu que o jovem disse que não é para me insistir.
2: Uhum.
0: Vai ser no meu tempo. Eu também confio em Deus.
2: Sim.
0: Segundo ele, eu confio em Deus, mas dá para achar. Todos os dias você vê lá o pacanço lá. E a jovem está assim: eu gostas dele, gosto, mas eu prefiro sair da relação porque não vai dar para mim. E vocês já se envolveram sexualmente? Já. Porque essas perguntas eu tenho que fazer.
1: Certo.
0: Já me envolvi sim, sexualmente.
2: A parte de envolvimento sexual vou deixar para o Dr. Motor.
0: Essa é boa.
2: Sim, mas eu acho que é uma decisão muito sábia da parte dela. Uhum. Ter um louvor no meio cristão é baleca.
0: Baleca.
2: Sim.
0: Baleca.
2: Então, sim. Uhum. Ela tem que fugir disso.
0: Yeah.
2: Sim, é um sinal, não faz nenhum sentido ela casar depois fazer vigílias de intercessão.
0: O joelho tem que ser, sim, amigo dela.
2: Sim, ela tem que interceder por outras coisas, não por uma coisa que Deus está mostrando de uma forma antecipada.
0: Exato.
2: E a outra coisa é que ninguém muda ninguém.
0: Yeah.
2: Sim, esquece.
0: É verdade.
2: Se ele já decidiu que no tempo dele, no momento dele, ele vai se converter, é porque não vai. Pelo menos por enquanto.
0: Não quer ainda.
2: Não quer, sim.
0: Ela ainda não quer.
2: Então, o que ela deve fazer é mesmo se afastar do moço. Agora, quanto ao envolvimento sexual, eu acho que o Dr. Mutola vai explicar melhor essa
1: Bom,
2: parte.
1: Bom, se calhar para não mesmo alongar, é aquilo que a Helena dizia antes, que é sempre sinal. Ela devia dar graças a Deus por ter descoberto essas coisas todas
0: antes
1: de casar com ele.
0: É.
1: É muitíssimo importante. Por outro lado, eu acho que é importante que ela passe... Se avançar com a separação, ela tem que passar por um processo de libertação.
0: Ok.
1: Porque é muito provável que ela tenha feito pactos, o Deus desse altar, sem se aperceber, pelo simples facto de ter se envolvido sexualmente com essa pessoa. Há uma coisa, Ignata, que a mulher, no geral, não sabe. A mulher, como mulher, o corpo da mulher, por si, é um altar.
0: Ok.
1: E o órgão genital da mulher é um portal.
0: É.
1: Então, muitas...
0: Porque ela só recebe.
1: Muitas, sim, não se percebem disso. E é um lugar onde ocorre um tráfico de seres espirituais. É por isso que muitos satanistas se envolvem com muitas moças. Por quê? Querem transferir os espíritos que eles têm para aquela
0: moça.
1: E levar a luz e a estrela daquela mulher para seus intentos.
0: Ok.
1: Não é? Porque eles só se envolvem com moças normais, entre aspas, quando a moça, ou de facto, é uma ameaça espiritual, que a ideia é matar a ela. Mas quando a ideia não é matar, é buscar a estrela que ela tem.
0: Ok.
1: Então,
0: para trabalhar em função dele.
1: Exatamente. Então, ela devia considerar-se muito agraciada, primeiro por ter feito essa descoberta toda, e segundo ter conversado consigo. A decisão dela se avançar para a separação é mais acertada. Porque, em primeiro lugar, nem sequer devia ter se envolvido com ele. Então, vamos assumir que não sabia. Okay. Mas depois, deixa permitir que soubesse. Agora a decisão é dela. Ela tem a faca com o queijo na mão.
0: A parceria. Ser parceiro, estar ao lado do outro, apoiar, colaborar, partilhar, contribuir, participar. Nem todos os casais são assim.
2: Infelizmente, nem todos os casais são assim, mas deveriam ser. Porque na medida em que eu sou parceiro ideal, eu sou parceiro do meu companheiro, nós ficamos mais íntimos. Porque eu não... E nem vou buscar outros amigos fora, porque ele torna-se meu amigo, meu best. Então, tenho um desafio no trabalho, eu vou ligar para o meu parceiro. Olha, está acontecendo isto, mais aquilo, o que é que eu faço? Se for minha limitação, ele vai dizer, Helena, é sua limitação, não é teu chefe. Se for meu chefe, vai dizer, pá, veja o que faz e melhora. Percebe? Então, tenho um desafio na faculdade, tudo que tem a ver comigo, eu partilho com ele, porque nós não somos simplesmente de um casal, mas somos amigos. Parceiros. Sim, é indispensável.
0: E aquela situação, apóstolo, o meu dinheiro é meu, o teu é nosso.
2: O meu da mulher.
0: Vice-versa. Há muitos casais assim. O meu dinheiro é meu. Agora o dele é nosso.
1: Concordo.
0: Não aceita partilhar. Casou, mas não aceita partilhar. Aquela situação que o Motola tem que pôr aqui o salário, a folha de salário dele. A Helena tem que pôr aqui a folha. É saber que eu tive um aumento. Não estava previsto isso. Aquele dinheiro pelo menos ficava para fazer algumas coisas. Ainda não deram-nos a folha de salário. Como assim? Aconteceu alguma coisa? Não há papel na empresa. Não há papel. Então vai protelando. O dia de sentarem com os papéis ali fica. O que o apóstolo tem a dizer sobre isso?
1: Primeiro, gostei que trouxe esse ponto, porque acontece muito na nossa sociedade e não só. Mas segundo, eu ia recomendar a toda pessoa, mesmo até casadas, que lessem Sabedoria Sentimental e também outro livro depois sobre o altar, que vai trazer muita luz quanto a isso. Uma relação tem que se construir na base de confiança. Sem confiança, não há como que nessa relação ser prazerosa de se viver. O que está aqui a falar, que, bom, tá, não aqui, mas é doloroso porque acontece, é lamentável também, mas surge por conta da falta de confiança. Eu não confio no meu parceiro.
0: Integridade também.
1: Integridade. Então, é por isso que a fase de namoro, de já estão-se a conhecer, é extremamente importante. Como dizia antes, namoro é conversa, tem que se falar sobre essas coisas todas. Até encontramos o que chamamos de denominador comum, um ponto em que é possível nós confiarmos um no outro na íntegra.
0: Okay.
1: Então, sem este estágio de confiança, vai acontecer esse exemplo que acabou de estar aqui a dar, em que a pessoa não partilha porque não confia, tão simples quanto isso. Então, se não confia, é muito difícil ter uma relação saudável. Porque vai puxando, é meu, está vendo aquela brincadeira de dar a mão, de outra mão, depois tem criança só atrás, a minha atrás, vão puxando, mas tem uma linha aqui. Quando eu vejo que estou para cair, o que eu faço? Estou para cair. Eu solto de propósito. Você fala, todo mundo cai. Eventualmente a corda vai soltar. Vai ceder. Eventualmente. É triste, é lamentável, mas a base disso é a falta de confiança. Eu não confio no meu parceiro. Até posso dizer que amo, mas não confio. Não é? Então não posso perder com ele 1, 2, 3. E é uma coisa, exemplo, estava aqui a dar a Helena, a questão de ser amigos. É muito importante. Porque isso aproxima o casal. Eu sei que eu posso depender dela para situações 1, 2, 3. E vice-versa. Isso até protege a relação. Eu tenho uma situação, não vou correr para o meu colega de trabalho. Enquanto tem uma pessoa em casa, eu posso ligar. Okay. Caso ela não entenda, é diferente. Mas pelo menos a primeira pessoa que me veio à mente foi a minha parceira.
0: Exato.
1: Entende? Então isto faz com que ela se sinta especial, se envolva na minha vida, na íntegra, e vice-versa. Agora, tem questões, obviamente, que são de sigilo profissional, não tem como detalhar. Mas tem um básico que eu posso, não é? Então, é neste básico que eu vou ver o que é. Quando ela diz, a Glanta diz, isso aqui no meu serviço houve 1, 2, 3, mas amor, não posso parar. Eu vou entender. porque tem aquilo que é o básico que ela partilha comigo. Envolve-me, consulta-me. Então, às vezes, as traições não desejáveis acontecem assim mesmo, numa maior inocência. Parte de uma consulta, quer uma informação. Então, no meu inconsciente, quem melhor pode me ajudar é a pessoa X, Y, Z. E nesse processo de toda hora que estamos a falar sobre trabalho, etc., pode surgir uma química e levar a outros fins. Não é? Agora, se eu vou ter com um colega de trabalho, por exemplo, temos que tomar um café para o trabalho, eu sei que a minha parceira em casa sabe. Por mais que a química tenha que vir, eu tenho que arranjar água, alguma coisa tem que ser uma água gelada. Porque eu sei que em casa sabem. Então,
2: exato.
1: Se eu saio enquanto em casa não sabem, é muito normal que quando a química venha, eu fluo, porque nem sabem, eu estou com esta pessoa. Percebe? É mais ou menos isso.
0: Força emocional. Saber lidar com as suas emoções e as emoções do outro, as emoções da relação, sem se deixar dominar, sem perder o controle, sem se desequilibrar.
2: Força emocional. Eu acho que é um calcanhar de Aquiles dentro do casamento.
0: Por quê?
2: Mas para que isso seja possível, eu tenho, primeiro, antes de me casar, eu tenho que conhecer o meu parceiro, as suas potencialidades e as suas fragilidades. Então, a partir do momento em que eu conheço as suas potencialidades, do que ele é capaz e do que ele não é capaz, quando ele erra, eu vou conseguir me controlar, porque é de saber que, mas isto aqui não está dentro das suas capacidades. Eu estou aqui para lhe ajudar. Então eu vou ficar mais calmo. Vou conseguir controlar as minhas emoções. Percebe? Porque eu conheço a ele. Mas quando eu não lhe conheço, facilmente eu posso explodir. Por exemplo, vamos falar a questão da administração financeira de casa. Eu tenho que saber, no processo do namoro e no próprio casamento, eu tenho que saber se é ele ou sou eu que vou administrar as finanças. Porque ele basta pegar mil meticais, sai, volta sem nada. Porque provavelmente tomou um café ou fez alguma coisa que não tem nada a ver com aquilo que nós programamos dentro de casa. Então o que, que eu vou fazer? Eu vou tomar a parte da administração financeira. Ele há de ficar com aquele dinheiro que tem que usar, mas eu vou administrar. Isso significa que eu estou a conhecer o meu parceiro e isso vai evitar de uma forma significativa a probabilidade de eu explodir, de eu não conseguir me controlar, de eu não conseguir controlar as minhas emoções. Então eu tenho que conhecer o meu parceiro. É por aí.
0: E aqueles casos que o homem traz o salário todo e entrega à esposa, que proposta tem a dizer sobre isso?
1: Eu penso que é preciso olhar, na luz daquilo que dizia que a Helena, as potencialidades. Numa relação, eu já vi que há as pessoas que a mulher diz, meu marido é um homem, porque não sabe fazer um, dois, três, e, ou vice-versa. Não, sério, já. Eu acho que é uma abordagem muito errada e imatura. Porque uma relação vem para quê? O casal deve se complementar. O que é complementar? Tu és forte, onde eu sou fraco, e vice-versa. Então, onde eu sou fraco, tu me ajudas.
0: Exato.
1: Então, isso vai nos unir cada vez mais. E vice-versa. Agora, se ela é boa, consegue melhor que a minha pessoa, ela me traz finanças da casa, por que não deixar finanças com ela? Isso é muito importante. Obviamente, dependendo dos acordos que o casal faz financeiro, se eu pego, ele pega todo o salário e deixa com ela, provavelmente pode haver um acordo em que cada um tem uma fatia do bolo. Então, ele pode ter a parte dele, vice-versa, e depois tem aquela parte que é para gestão da família, ou do lar, da casa e tudo mais. Então, a minha parte eu faço o que bem entender. Mas tem a parte da família que está nas mãos dela, porque ela é uma melhor gestora financeira. Como também há casos, já vivi casos de são as mulheres que levam todo o salário tá um marido, não é? Embora houve um caso que eu vivi que não foi boa a posição, porque o marido era uma bênção à esquerda. O salário todo, o dinheiro todo desaparecia, tanto dela ou dele.
0: Meu Deus.
1: Não é sem, deixando as coisas, as pendências da casa pendentes. Então, o diálogo é chave, não é? Há pessoas que quando pegam dinheiro, as emoções somem, o juízo desaparece.
0: Sim.
1: Então, e outro aspecto importante, se é minha esposa ou meu esposo, eu tenho que ter uma posição de ensinabilidade, ser uma pessoa ensinável, não é? Eu ser capaz de fazer um rescaldo, de ver que de facto eu tenho problemas de gestão financeira. E poder buscar ajuda nesse aspecto. Eu penso que eventualmente pode trazer uma ligação saudável na relação. Porque tem acrescentar que a questão da gestão financeira tem dado muitos problemas aos casamentos. Tem afetado a qualidade de muitos relacionamentos.
0: Então quer dizer que o casal tem que ter a capacidade de confiar um no outro, acreditar um no outro, dar crédito, dar espaço, dar liberdade, sem desconfiar, sem vigiar, sem sufocar.
1: Para dizer a verdade, nunca devia se casar com uma pessoa com quem não confiamos. Uhum. É um erro fatal. Nunca. Porque, vamos lá ser honestos, nem que seja uma relação de um ano, por exemplo, sem confiança não é possível. Veja só, por exemplo, os jovens casam-se e têm um trabalho, têm escola, e a questão da escola existe, trabalho em grupo, tem que estudar no sábado.
0: Sim.
1: Percebe? Então, como é que eu vou deixar minha esposa estudar no sábado, enquanto está com um homem? Eu não vou ter paz esse dia, vou estar a ferver.
0: É verdade.
1: O bebê chora. Tua mãe nem está, foi. Bebê, entendendo a ver com isso. Eu não sei se contei consigo, Ignato. Uma vez estava numa viagem para Cape Town. E eu voltava, perdi o voo. E quando perco o voo, depois aparece um casal, não é? Eu pensei que fosse marido e mulher, também perderam o voo.
0: Foi comigo.
1: Sem acontecer. Exato. Naquele diálogo, vi que não são colegas de trabalho. E que estão fora de Moçambique, em Cape Town, há 2 semanas. Imagina que o marido não confia na esposa.
0: É verdade.
1: 2 semanas com o chefe. Então não tem como. A dinâmica da vida obriga. Tem que haver confiança.
0: Sim. É verdade.
1: Para que haja paz.
0: É verdade. E aquela situação que... tem química. Não tem atração, não tem desejo, não tem tesão, não tem paixão, amor.
2: Isso dentro do casamento? Tem que criar, tem que acender a chama, sim, tem que acender a chama do amor, tem que fazer alguma coisa. Do mesmo jeito que quando nós colocamos uma panela no lume, a lenha, nós colocamos, são 3.
0: Ok?
2: Sim. Então, a panela está aí a ferver, chega uma fase que a lenha se desfaz, okay. Afasta-se. Perceba, a panela para de ferver. O que é que nós temos que fazer? Nós tiramos a cinza, colocamos de novo a lenha e copitelamos. Tipo, pá, pá, pá, pá. E o fogo de novo levanta-se. Então, eu, num relacionamento, a partir do momento em que a química diminui, o casal deve procurar fazer alguma coisa para que a química possa voltar. E uma das coisas é a intimidade. Devem conversar muito, devem estar sempre juntos. Tirar a possibilidade de separação. Porque muitas das vezes a química não volta porque ou uma das partes cria a possibilidade de me relacionar com uma outra pessoa, porque já não sinto nada por ela. Então, se eu já não sinto nada por ela e essa possibilidade eu descarto na minha cabeça, eu vou sentar com ela, amor, temos que ver, temos que reaver os nossos conceitos, a nossa cama. Lá na cama parece que as coisas já não estão a acontecer como deve ser. O que é que nós podemos fazer? Então, juntos, podem procurar uma solução para que isso se resolva.
0: Aposto.
1: Só para acrescentar, desculpa. É por isso que, Ignato, sou muito contra o namoro. Porque o namoro cria em nós uma ideia de que as coisas acontecem no autopiloto. Estou onde estou, uma festa, só que for, vejo esta moça, então aquela química, atração, vou ter com ela também, sentiu o que sentiu. Começa a relação. A relação, desde que começa, está no autopiloto.
0: Ok.
1: Então, quando o caso, o autopiloto já não é

0: tipos que devem ser respeitados, não é, por ambos, que é para manter a química em alta e não só trazer saúde para a relação. E quando a gente namora, nós dependemos do que sentimos. Quando a gente casa, devemos usar princípios. Eu não tenho vontade de abraçar, mas vou abraçar.
1: Okay.
0: Por ser a coisa certa a fazer.
1: Do mesmo jeito que fazemos com a oração. Exatamente. Mesmo não querendo.
0: Mesmo não querendo. Então fazemos por questão de princípios. É que se faz na relação. Mas a química mora porque nós não temos conhecimento que existem princípios que têm que ser implementados com ou sem vontade. Para o mesmo casado, só abraço quando tem vontade. Quando não tem vontade, não abraço. Alguns casais já sabem, quando o esposo vem, olá, fofa, como estás? Já desconfia ela, que a ideia é terminar lá. Então, a gente não é hábito, não é uma coisa que leva para lá.
1: Okay.
0: Isso mata a relação.
1: Apóstolo, falando da vulnerabilidade,
0: certo.
1: Aqueles casais que abrem a sua vida para o vizinho, expõem, mostram, entregam, sem medo, sem vergonha, sem receio de machucar a outra parte, sem se decepcionar e sem se arrepender. Há casais assim ou não há?
0: Existe, mas...
1: Abrem a vida deles, sim. Porque nós dizemos aqui que a terceira parte nunca vai saber se não for um dos cônjuges a abrir,
2: sim,
1: o assunto.
2: Eu acho que é falta de intimidade e respeito. Tripé do amor. Confiança, respeito...
0: E fidelidade.
2: Então não há respeito. A partir do momento que eu respeito o meu parceiro, eu tenho que proteger a ele.
1: Okay.
2: Nem da minha família, nem
1: não,
2: do meu amigo.
1: Porque há muitos casos de assim, vai a casa de mamã. Mamã, o Motola me fez isso. A mãe olha e diz, o Motola? Sim, ele mesmo. Não pense que é santo aquele ali.
2: Sim,
1: não pense que esse é pastor, mas é em casa.
2: Sim.
1: Tá vendo, né? A mãe começa a ter cá. A mãe tinha idealizado o Motola de uma maneira. Agora ela veio quebrar isso tudo.
2: E depois o que ela não sabe é que há de voltar para casa, vai fazer as pazes com o marido e a mãe vai ficar a odiar o esposo.
1: Exatamente.
2: É de olhar para ele como um marginal.
1: Casos já assim.
2: E no dia seguinte ela vai exigir para que a mãe respeite o marido dele. E a mãe
1: já
2: não vai
1: possível.
2: Respeitar.
1: Já não é possível.
2: Por essa razão nós temos.
1: Vai fingir que respeita.
2: Sim. Nós temos que
1: Mas
2: proteger,
1: já quebrou.
2: Já quebrou há muito tempo. Nós temos que proteger a nudez do nosso parceiro.
1: Exatamente.
2: Porque do mesmo jeito que eu estou a ver fragilidades nele, provavelmente ele também esteja a ver fragilidades.
1: Exatamente.
2: Então não faz sentido eu sair falar mal dele fora, enquanto eu também tenho as minhas fragilidades. Então o que eu tenho que fazer é sentar, conversar com ele. O que é difícil, porque entre um casal há sempre um que não gosta de der. Discutir a relação. Sempre quer falar de coisas simples, aquelas coisas que são mais complicadas. Discutir a relação, como é que nós podemos fazer para melhorar. Isto aqui é errado, você não pode ser assim, você tem que melhorar. Há quem não gosta de ouvir, mas mesmo assim tem que insistir, porque é a única forma de salvar o seu casamento. Para não ter que fazer o que a Nata esteve aqui, sair para fora, começar a contar aos amigos, aos vizinhos e a quem não deveria ouvir, porque a quem é confidente. Você conta a uma mãe, por exemplo, meu marido fez isto, mas aquilo. Mãe sabe, eu ia dizer o seguinte, vamos orar por ele, ele pode melhorar, conversa com ele. Agora, se for uma abençoada, vai fazer o quê? Vai contar a tia Joana que há de vir, a tia Joana vai contar a filha e toda a família fica a saber a fragilidade do seu marido e quem sai a perder.
1: Ele passa na rua e diz, olha aquele.
2: Sim, exatamente.
1: Está-se a fazer, olha, com aquele estilo todo em casa.
2: Não é nada. Então, nós temos que proteger. Do mesmo, tanto o homem, assim como a mulher.
0: O homem
2: também deve proteger a nudez da sua esposa.
0: Concordo plenamente. Só para acrescentar e dizer aos nossos amados ouvintes, é totalmente errado expor a nudez ou vulnerabilidade do seu parceiro e da sua relação. Se eu tenho um confidente, é importante que a minha esposa saiba. É importante que o meu esposo saiba. Não é? E esteja à vontade com o meu confidente, porque é alguém que ela deduz que sempre vai querer o bem da nossa relação. De uma forma simples, eu quero que os ouvintes saibam que é totalmente errado. É errado expor a nudez da nossa relação. Muito errado. E se alguém está nos ouvindo que faz isso, por favor, pare com isso.
1: Vamos fazer uma pausa e voltamos já.

0: Depois de termos ficado com esta nota musical, para quem só agora nos sintoniza, este é o Ritmos da Alma, falando de sabedoria sentimental versus parceiro ideal. Estamos aqui na companhia da Helena Mulhovo e o apóstolo e pastor Mateus Mutola. Apóstolo, falando de estar disposto a ouvir e conversar, dar atenção, ter interesse, dar importância ao que o outro diz. Sentir, pensar, precisar, sem interromper, sem julgar, sem criticar. No casamento, apóstolo, muitos casais acham que as mulheres falam muito. E quando elas vêm para falar com o esposo, diz: agora não tenho tempo para ouvir. Me falas numa outra hora. Ou então ele diz: a minha mulher fala muito. Se ela está a vir com este assunto, imagine, vai levar horas e horas a falar. E eu vou ter que ouvir. Mas ouvir é uma arte. E Helena tem razão, falar também é uma arte. Porque eu tenho que saber como é que eu vou mastigar ao meu esposo, não é? No tempo certo e na hora certa. Concorda, aposto?
1: Com certeza, eu concordo com duas coisas. Concordo que as mulheres falam muito, sem dúvida nenhuma. Está provado isso? Não, está provado. Agora depende de como o ouvinte e qualifica o falar muito, fazer falar besteira. A
0: Ok.
1: mulher por dia tira mais palavras que o homem.
0: Sim, porque ela gosta de ser
1: Está
0: ouvida.
1: provado isso,
0: Então.
1: obviamente. Agora, não acho correto que um homem assuma que a esposa fala muito, que é preciso que ele se fala muito, porque ele não está a dar a devida atenção à sua esposa. É preciso criar tempo para dialogar. Eu, quando faço terapias, costumo dizer assim: o casal tem que ter aquilo que no basquetebol e no vôlei e handebol chamam de time-out. Tendo aqueles 15, 30 minutos do período, do primeiro tempo. Mas se o treinador achar que há um conselho urgente que é dar aos seus pupilos, ele pede 2 minutos. Time out, são 2 minutos. Dá uma orientação básica e rápida. O casal tem que ter esse período time out. Eu
0: Ok.
1: aconselho que talvez seja uma vez por mês, uma vez em cada 2 meses, em que o casal tira no mínimo 1 hora de tempo para conversar.
0: Ok.
1: E assunto aqui não é trabalho, emprego, é a nossa relação, como que estamos. Porque há assuntos que a mulher tem que perceber que não convém falar naquele determinado momento.
0: Ok.
1: Por N razões. Ele pode não estar bem nas suas emoções, no seu pensamento, ou focado em alguma coisa. E quando vai lá falar, ele não vai dar a devida atenção.
0: Ok.
1: Então, é preciso dizer: ok, amor, eu sei que temos aquele período que a gente conversa uma vez por mês, aquela hora de tempo. Mas tem um assunto urgente,
0: Pertinente.
1: pertinente. Peço que me dê tempo.
0: Ok.
1: Avisa ele. Ele sabe qual é. Temos aquela 1 hora combinada. Mas ela diz que há um assunto que precisa da minha atenção. Então ele vai ver na sua agenda, como quem diz, tirar espaço para ouvir este assunto pertinente que ela está a trazer, que não pode esperar até ao time-out. É assim que tem que se fazer. O que acontece é que nós não fazemos isso. A esposa não espera, não olha para ver o tempo conveniente para conversar com o esposo. O esposo também não dá tempo. Ele nunca dá tempo. Estão juntos há 5 anos, nunca trouxe tempo de dizer: amor, fala lá. Ele não faz isso. Então tem conversas assim dentro, outros assuntos, outras ocupações. O que não é salubre para a relação. Então, ele só grava, fala muito, fala muito, fala muito. Se calhar, se desse tempo, esse falar não deve reduzir. Mas é importante. E outra coisa que a Agnata trouxe aqui antes, questão de linguagem de amor. O que afeta a relação é o seguinte: as relações é o seguinte. O homem está numa relação com uma mulher, mas inconscientemente assume que está com outro homem.
0: Ok.
1: A mulher está numa relação com um homem, mas inconscientemente assume que está com uma outra mulher. E há diferenças gigantescas no que tange a linguagens de amor.
0: Exato.
1: Para a mulher, o que faz, o que a cativa estar com o homem, é o homem que lhe empresta os seus ouvidos, que lhe ouve. É importante para ela. Eu, como homem, gosto de coisas curtas, breves, diretas. Amor, pá, pá, pá, pá, já está. Mulher gosta de ir para a maninha, ir ao museu, dar a volta, todo o quarteirão, para ter a única coisa. Eu tenho que perceber que é assim como as mulheres comunicam-se. E tem que me dar tempo e ter paciência para ouvir. Então, é assim como ela sente-se amada. É uma das formas que ela faz sentir-se amada. Então, eu tenho, porque não estou com outro homem, que homens são diretos, eu tenho que criar espaço, que é para ter esse momento também de apresentar as suas inquietações, que é o que a faz sentir-se amada. Quanto mais atenção ele der, quanto mais ele ouvir, estar atento na sua conversa, ou expressar, expressão, ou desabafar, ela vai sentir-se amada. Quer dizer: uau, eu tenho um parceiro que me ama de
0: A
1: verdade.
0: linguagem de amor dela é o tempo de qualidade.
1: Exatamente, tempo de qualidade. Então, e vice-versa. É isso que está a acontecer. É por isso que eu acho que as pessoas, antes de se envolverem, ou até mesmo casar, deviam sentar com a pessoa, buscar luz. está a se informar. E mesmo casadas, não parar de fazer updates, porque tens informação. Porque nós noivamos, namoramos, casamos e já está. Em 15 anos com alguém, muita coisa muda.
0: É verdade.
1: Então temos que fazer updates. Temos que fazer updates. E construir, como dizia antes, a relação intencionalmente. Veja só, quando compramos um espaço, um terreno, limpamos. Mas se deixar o terreno por si, a erva daninha sempre é de vir. Acontece numa relação. Uma relação preciso que se faça crescer intencionalmente. Eu tenho que saber primir certos botões. Eu tenho que ser intencional, buscar princípios que fazem a relação crescer. E implementá-los, aplicá-los de forma intencional. E não deixar. Em outras palavras, para terminar, temos que tirar essa ideia de que, estando no autopiloto, vai dar certo. A relação não foi feita para operar no autopiloto. Não foi o que Deus fez.
0: Falando de casamento, não é festa. O que tem a dizer?
2: Casamento não é festa. Casamento, segundo a sabedoria sentimental, só precisa de um conservador e um pastor. Em poucas palavras. O porquê do casamento não é festa? É que geralmente no corpo de Cristo, os noivos ficam juntos durante muito tempo.
1: Não só no corpo, também fora.
2: Fora, sim. Exato. Ficam durante muito tempo. Você pergunta, não casa por quê? Não tem dinheiro. Então, não é necessariamente sobre festa. Mas sim, é a decisão que eu tomo de querer contrair matrimônio com alguém. O que é que eu preparo? Eu próprio tenho que preparar os documentos que são necessários para me casar. E não necessariamente a própria festa. Então, casamento, muita gente está na expectativa de ver aquela festança toda. Mas o casamento é o momento do pastor consagrar e o conservador também consagrar o casamento. Então, casamento não é festa. Festa é celebração do casamento. Sim.
1: Então, é uma coisa que só para acrescentar, que as mulheres não sabem ou fingem que não entendem. O homem tem uma coisa, uma grande particularidade. Quanto mais você cede, menos se interessa por si. Menos vai pensar em casar contigo. Quanto mais deixa ele passar a classe no seu corpo, ver as vírgulas, ver as cicatrizes que mamãe bateu, papá bateu com fivela, tá a perceber? Ele não vai pensar em casar contigo. Ele até vai dizer, não está em condições. Chega uma altura que ela já quer. Eu estou disposto só a decidir. Ele já conhece todos os contornos. Uma das grandes chaves de testar e provar até que ponto certo está o homem consigo é você limitar o acesso dele ao seu corpo. O que praticamente nenhuma mulher quer fazer. Porque pensamos o contrário.
0: Isso.
1: Se eu ceder, vai gostar mais de mim.
0: Deixar.
1: Se não há condições e ele quer ter acesso aos contornos, há de mover céus e terra para casar consigo. Tão simples quanto isso.
2: Não esperar a festa.
0: É o mesmo que uma mulher que anda de mini saia e outra de vestido comprido.
1: That's right.
0: Sim. O homem quer ver o que está lá. Essa anda sempre de vestido comprido. Por quê?
2: Sim.
0: O que tem lá?
2: Está curioso.
0: Mas aquele de mini saia, ele já viu tudo. Já não há novidade.
2: E é para todos. Não está a ver sozinho.
0: Apóstolo, já que falou dos casais aqui, quanto mais tempo nós não nos deixarmos ser vistas e vistas, não é? Mais rápido será, né, o casamento. Mas eu tenho aqui duas questões para si, apóstolo. Vamos supor que já estou casada maritalmente. Eu posso tomar a ceia?
1: Está casada maritalmente como? Vive maritalmente?
0: Sim, vivo maritalmente.
1: Está falando Santa Ceia?
0: Sim.
1: Pode?
0: Posso.
1: Sim. E mais, mesmo que não foi batizado, deve e pode tomar Santa Ceia. Eu posso explicar porquê?
0: Explica, pois não fica à espera.
1: Muito simples. Isso. É certo. Eu dizia que pode muito bem tomar Santa Ceia quem vive maritalmente e também a pessoa que não foi batizada. Por uma razão muito simples. Primeiro, essa condição de ser batizado não é bíblica. Não há verso, desafio quem estiver a acompanhar o programa sem nenhum problema, que diga que para ser batizado tem que passar pelas águas. Não existe. Isso partiu de alguém, de um grupo de teólogos, e foram ensinados nas escolas bíblicas, e muitos pastores pegaram isso e foram implementar nas suas igrejas. Mas nenhum pastor vai te mostrar na Bíblia, onde está claramente escrito, que para tomar a ceia tem que ser descer as águas. Não há. E vamos lá ver qual é o significado real da Santa Ceia. A Bíblia diz assim, deixa-me só ler uma coisa assim. Paulo diz, porque eu recebi do Senhor o que também vos ensinei, que o Senhor Jesus, na noite em que foi traído, tomou o pão, e tendo dado graças, o partiu e disse, tomai, comei, isto é o meu corpo que é partido por vós, fazer isto em memória de mim. Semelhantemente também, depois de cear, tomou o cálice, dizendo, este cálice é o novo testamento no meu sangue. Fazer isto em todas as vezes que beberdes, é memória de mim. Porque todas as vezes que comerdes este pão e beberdes este cálice, anunciais a morte do Senhor até que venha.
2: Uhum.
1: Onde está a confusão dos pastores aqui? Portanto, qualquer que comer este pão ou beber do cálice do Senhor indignamente, será culpado do corpo e do sangue do Senhor. Veja só. Examine-se, pois, o homem a si mesmo, e assim coma deste pão e beba deste cálice. Continua. Porque o que come e bebe indignamente, come e bebe para a sua própria condenação, e não discernindo o corpo de Cristo. Por causa disto, há entre vós muitos fracos e doentes e muitos que dormem. O que está a acontecer aqui? É pena que a mulher tivesse mais tempo. Há que perceber uma coisa. Se formos a olhar para aquilo que é o significado da Santa Ceia, o pão representa o corpo de Jesus.
2: Uhum.
1: E o sangue, o cálice, o sangue.
2: Uhum.
1: O corpo fez o quê? Foi mutilado por nós.
2: Uhum.
1: Qual é o benefício da mutilação do corpo de Jesus? É saúde para o nosso organismo.
2: Uhum.
1: Não é? Porque pelas suas pisaduras
2: fomos sarados.
1: Qual é o benefício do sangue? É a remoção dos nossos pecados. Como é que tu me dizes, Gnatna, eu tenho, sou pecador. Eu tenho que fugir do sangue que me tira do pecado. O que vai me tirar do pecado se não o sangue de Jesus? Quando eu peco, tenho que ir para o sangue.
2: Uhum.
1: Para o sangue me lavar.
2: E
1: não fugir do sangue.
2: Exato.
1: Quando tu dizes assim para mim, que eu prometo tenho que checar se eu tenho pecado ou não, como a Bíblia diz, aqui é uma questão de não perceber a etimologia das palavras usadas. Quando ele manda examinar, é para certificar se eu tenho consciência, revelação, entendimento do significado real da Santa Sé. Porque dependendo do meu entendimento, eu vou tomar parte dos benefícios, assim como não. Um dos benefícios é a cura divina. Tomando a Santa Ceia e entendendo o que significa, eu posso ser curado.
0: Então, se apóstolo, eu, quando vou à ceia, eu vou receber. Não vou deixar nada. Vou receber. É isso.
1: Eu vou receber a tomar parte,
0: sim,
1: dos benefícios.
0: Exatamente. Então, vou receber.
1: Sim.
0: Porque existe aquele caso de quando tu tens algum problema com algum irmão, tens que primeiro ir ter com ele, resolver-se ali, antes de tomar a ceia. Tem isso que já ouviu.
1: Mas está errado.
0: Sim, é por isso que eu estou a comentar.
1: Sim.
0: Porque eu sei que eu vou receber, porque o sangue me lava.
1: Exatamente.
0: O sangue me limpa, me cura, me santifica, não é?
1: Uhum.
0: Então, eu vou receber. Eu não vou à ceia para deixar nada. Ou deixar meus pecados. Eu vou para ser limpa.
1: Exato.
0: Não, muita gente que não percebe isso. Uhum. Eu vou para ser limpa, purificada. Então, e há quem diz também, se você vai à ceia, vá limpo. Se eu vou me limpar?
1: É que não, a pergunta tem essa. É o que pode me limpar o suficiente para eu merecer o toque de Deus?
0: Porque eu já ouvi isso. Se vem cear, venha limpo.
2: Venha limpo.
0: Então eu vou fazer o quê? Se eu estou a ir cear, você para ser purificada, limpa.
1: Quando já está limpa. infelizmente.
2: Estamos a dizer.
0: Sim, é preciso entender, ter entendimento do que é ceia.
1: Exato.
0: Sim, porque se eu estou a viver maritalmente com alguém, o que eu mais preciso é ser limpa.
1: Exato.
0: E não posso fugir, como o apóstolo está a dizer, desse sangue que me purifica. Desse sangue que me limpa. Eu devia até tomar ceia sempre.
1: É que até a pergunta é, o que me pode me limpar ao ponto de eu merecer estar diante de Deus, ser aceito por Deus, fora o sangue de Jesus? O que é? Não há nada.
0: Nada.
1: Aqui não há, sabe, a maior perfeição humana, se bem que existe isso aí, não me qualifica, não me faz merecedor da misericórdia de Deus. A única coisa que me faz merecedor da misericórdia de Deus, do amor de Deus, é o sangue derramado na cruz do Calvário.
2: Okay.
1: E porque eu não posso beber sangue humano? Ele tipificou o seu sangue com a Santa Ceia. E nos manda tomar a Santa Ceia. Porque lá nós somos curados e libertos de todas as nossas iniquidades e não só. Então, quando eu peco, eu tenho que correr para o sangue. Por exemplo, eu peco, e a Bíblia manda arrepender-se, confessar. Naquele momento que estou me arrependendo, ele me goteja com o seu sangue. Passa o sangue sobre mim.
2: Exato.
1: Entende? É a mesma coisa que acontece com a Santa Ceia. Eu vou lá para ser gotejado, para ele passar o pincel, como quem diz, de seu sangue em mim. Se tu me mandas, eu prometo ser perfeito. Estás a dizer assim que Deus me aceita na base da minha autoperfeição, o que é totalmente antibíblico.
2: As
1: Então,
2: minhas obras.
1: As minhas obras, sim, essa é a aceitação pelas obras. O que é totalmente antibíblico. Então, eu até entendo os nossos pastores, eu entendo muito eles, porque eles foram, na verdade, ensinados assim. Não vai conhecer nada um pastor que vai te dizer que teve a revelação do Espírito Santo para ensinar isso. Não vais encontrar. Todos foram ensinados em alguma escola bíblica, para ser honesta consigo. E se eu sair de uma igreja, abrir meu próprio ministério, estou a repetir o que foi ensinado lá. Não ouvi de Deus. Ninguém vai te dizer que o Espírito Santo visitou-me e disse 1, 2, 3. Estamos a repetir o que fomos ensinados.
2: Está a condicionar a salvação dela ao estado dela. Ela não se converteu vivendo maritalmente.
0: Converteu-se.
2: Agora.
1: A pergunta é, se essa conversão é válida?
0: Válida. Então, diante de Deus é.
1: Então.
0: É válida. Então. Deus não tem restrições, nem faz acepção de pessoas.
1: E se for sendo válido, o que validou? Foi o sangue.
0: Isso. É preferível tu batizares e dizer, era bom que vocês formalizassem a vossa união.
2: Exatamente, sim.
0: Sim. Apóstolo e Helena, como é que podem ajudar o ouvinte a fazer uma lista com qualidades que podem ser uma bandeira vermelha ou um sinal verde na hora de escolher um namorado, na hora de escolher um parceiro, na hora de escolher um marido?
2: Eu vou resumir em 4 chaves. Sim, para a escolha de um parceiro ideal. A primeira coisa, certifique que esse homem tem uma visão de vida, propósito. A segunda coisa que ele tem que ter, vocês devem ter princípios e valores semelhantes.
0: Okay.
2: É a segunda coisa. A terceira coisa, o parceiro deve ter um mentor, um conselheiro. A pessoa que você, quando, depois do casamento, qualquer desafio que vai acontecer, você há de saber para onde pode recorrer.
0: Coach ou um pai espiritual.
2: Exatamente.
0: Ou mãe espiritual.
2: Ou mãe espiritual. E essa pessoa tem que ter a certeza absoluta que essa pessoa respeita extremamente e sempre lhe ouve. Sim. E por fim, tem que ter testemunho interior antes de casar.
0: Okay.
2: Sim. Então, primeira coisa, propósito, princípios e valores semelhantes, mentoria ou um conselheiro, e por fim, você tem que ter um testemunho interior. Ter a certeza absoluta que eu tenho que me casar com essa pessoa. Percebe? Porque quando você tem um testemunho interior, mesmo havendo desafios no casamento, você vai fazer de tudo para que o teu relacionamento dê certo. Porque tem certeza absoluta que é com essa pessoa que eu deveria me casar. Mesmo daqui a 10 anos, se ela aparecer daqui a 10 anos, seria exatamente essa pessoa. Então, é por aí. São essas 4 chaves que eu deixo.
0: Apóstolo?
1: Eu concordo plenamente com o que ela disse aqui. Porque uma relação tem que ser feita na base de um propósito. Propósito tem a ver com a razão da nossa existência, que casa junto com a visão, que é para onde nós vamos. Aquela história da submissão, a mulher submete-se à visão do homem. Se ele não tem visão, vai submeter-se a quem exatamente? Não tem como. E depois, a questão de ter um mentor é muito importante. Sabe, é perigoso ter um parceiro que não ouve a ninguém. Quando houver um desafio, como esposa, a quem vai recorrer buscar ajuda? Se ele é que é o boss da vida dele, não tem ninguém acima de si. É complicado. Há coisas que acontecem durante a jornada da vida. Precisamos de um puxão de orelha, de um conselheiro. Sabe que já precisamos de um conselheiro? Não, se ele não tem, como é que ele vai ser ajudado? Se não houve ninguém. É muito complicado, muito difícil. Depois, o testemunho interior tem a ver com a paz interior. Deus nos guia também pela paz. Há paz no fundo do coração. Se não há, então não adianta avançar.
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0: Ok. Vamos ter que fechar o programa. Gostava de continuar a conversar e falar sobre este tema, que é vasto e muito interessante, sabedoria sentimental. É assim que fechamos o Ritmos da Alma. Trabalhou para si Ignato Namanissa e como convidado tivemos Helena Mugliovo e Mateus Motola, apóstolo e pastor. Voltaremos daqui a 7 dias, passe bem e continue desse lado sintonizado à Cidade FM. Bom dia, boa semana. Deus abençoe.

Bom dia. Bem-vindo ao Cumbulando, edição de domingo. Já sabe, domingo sim. Nós marcamos presença aqui na antena da sua cidade FM e hoje não será diferente. Já sabe, 2 horas carregadas com o melhor da música moçambicana. Adolfo Felipe e Alder Mendes, 120 minutos carregados de história. E hoje vamos fazer um variado musical moçambicano, do norte ao centro e ao sul. Os grandes sucessos da música moçambicana. Seja bem-vindo ao Cumbulando, seja bem-vindo a mais uma edição especial. Hoje preparamos uma manhã diferente, uma manhã dedicada aos grandes sucessos da música moçambicana. Não vamos destacar apenas um artista, nem uma única região. Nesta edição, abrimos espaço para o verdadeiro variado musical, reunindo canções que marcam gerações e que continuam vivas na memória dos moçambicanos. Vamos viajar pelo norte, pelo centro e pelo sul do país, mostrando a riqueza da nossa música e a diversidade dos ritmos que fazem de Moçambique um país culturalmente único. Da marrebenta à música ligeira moçambicana, dos grupos tradicionais às grandes bandas, das vozes consagradas aos artistas que continuam a fazer história. Hoje, Cumbulando celebra a música moçambicana em toda a sua dimensão. Porque a boa música não tem fronteiras, une províncias, une gerações, une povo. Seja bem-vindo ao Cumbulando. Aumente o volume do seu rádio e venha connosco celebrar aquilo que Moçambique tem de melhor, a sua música. Bom dia!

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Você pode interagir connosco no nosso Facebook, a nossa página Rádio Cidade. Nós vamos dinamizar ainda mais nos próximos dias as nossas plataformas sociais, tanto a nossa página do Facebook Rádio Cidade, como o nosso Instagram Cidade FM 9790. O nosso Instagram é o Cidade FM 9790. Nós vamos dinamizar ainda mais, como temos dinamizado e vamos dinamizar ainda mais ainda o nosso WhatsApp. Sim, nós temos WhatsApp. Responde com o número 87-000-9790. 87-000-9790. Para hoje, lançamos estas perguntas. Qual música moçambicana nunca pode faltar numa festa? Para si, qual música moçambicana nunca pode faltar numa festa? Que artista nacional marcou a sua juventude? 2. Que artista nacional marcou a sua juventude? 3. Qual canção lhe traz as melhores recordações? Nós queremos perceber. Qual canção lhe traz as melhores recordações? Mais uma pergunta. Que sucesso da música moçambicana gostaria de ouvir hoje no Cumbulando? Que sucesso da música moçambicana gostaria de ouvir hoje no Cumbulando? Interage connosco no nosso WhatsApp 87-000-9790. Moçambique possui uma riqueza musical extraordinária. Cada região tem os seus ritmos, os seus artistas e as suas histórias. Nesta primeira hora, começamos pelo norte e pelo centro, onde a música sempre foi um elemento de identidade, preservação cultural e celebração da vida. Vamos recordar vozes e grupos que levaram estas regiões a todo o país. Entre uma música e outra, recordar curiosidades sobre os nossos artistas, a importância das línguas nacionais e o papel da música na preservação do nosso país. Você vai recordando aí este artista, aquele artista, muitos artistas que estão a passar agora, conviveram com os nossos pais, conviveram com os nossos avós, e certamente que aqui hoje no Cumbulando há um misto de sentimentos, né? Há um misto de sentimentos. Daí que preparamos esta edição super, super especial

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Vamos com o nosso WhatsApp ativo. O nosso WhatsApp está ativo, 87009790, 87009790. Que música moçambicana representa melhor o nosso país? Para si, diga-nos aqui no WhatsApp. Que música moçambicana representa melhor o nosso país? Que música moçambicana representa melhor o nosso país? Que artista gostaria de ver homenageado na próxima edição do Cumbulando? Que artista gostaria de ver homenageado na próxima edição do Cumbulando? Pedimos aqui aos nossos ouvintes, recordem-se daquele artista que ainda não passou aqui, quando destacamos as biografias dos vários artistas. Aquele artista que você quer ouvir aqui no Cumbulando. Atenção, aquele artista que você quer ver tocar aqui no Cumbulando. Esta é a oportunidade. Escreva o seu nome e mande para nós. 87009790. Qual é o maior património da música moçambicana? Diga para nós. Qual é o maior património da música moçambicana? Interaja connosco e diga-nos qual é. Nós vamos aqui ver estas mensagens, escutar estes áudios e vamos na próxima edição trazer os artistas que serão destaque no Cumbulando com base naquilo que vocês vão deixar ficar aqui na nossa terminal 87009790. Esta edição que vamos fazer uma edição de festa, de música, e é o que vamos levar até si, o melhor da música moçambicana. Está aí, está na casa da cultura moçambicana, o Cumbulando da sua cidade afiana.

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Hoje o Cumbelando foi um encontro de sons, memórias e emoções. Viajamos pelo norte, pelo centro e pelo sul de Moçambique, recordando artistas, canções e ritmos que fazem parte da nossa identidade. A música moçambicana continua a ser um dos maiores patrimónios culturais do nosso país. Cabe-nos valorizá-la, divulgá-la e transmiti-la às novas gerações. Obrigado por nos ter acompanhado em mais esta manhã de boa música. No próximo domingo estaremos de volta com mais uma edição do Cumbulando, sempre a celebrar os grandes nomes e os grandes momentos da música moçambicana. Ficam as despedidas de Adolfo Felipe e Elder Mendes. 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Até para a semana. Bom dia.

Muito bom dia, está no ar o Lugares e Destinos de Moçambique. Hoje o nosso roteiro fixa-se no norte de Moçambique, mais especificamente na província de Nampula, que se transformou momentaneamente na capital absoluta do turismo ao acolher o Fórum do Turismo e Investimentos e a Gala de Turismo. Um movimento que vem celebrar o enorme potencial desta região, banhada pelo maravilhoso Oceano Índico, e que abre portas para novos investimentos e parcerias estratégicas. Os votos de um bom dia são de Ivan Obdias e Jerónimo Wamba.

0: E começamos a nossa ronda de conversas em Nampula ao mais alto nível. O Fórum de Turismo e Investimentos atraiu figuras de destaque no panorama nacional e regional. Para perceber o impacto deste evento no desenvolvimento local e os projetos que estão na calha para o crescimento da província, entrevistamos na altura Eduardo Abdullah, governador de Nampula e anfitrião deste grande encontro.
1: Primeiro quero dizer que temos mais de 700 visitantes na nossa província, neste caso aqui na capital provincial, que é Nampula, a participar neste evento. Temos os hotéis completamente cheios, temos os restaurantes em movimento, viu? E temos, digamos, que uma parte do mundo, principalmente da região africana, aqueles que são os nossos principais parceiros diretos. Estamos a falar de Maurício, estamos a falar da África do Sul, estamos a falar de Malawi, estamos a falar da Tanzânia, Zanzibar e outros países que estão aqui para nos trazer aquilo que é a experiência deles no setor do turismo. O grande ganho é exatamente este. Não ainda entrando na parte económica, que é o que eles estão a gastar em hotéis, em comida e até postos de trabalho, embora sazonais, mas estão muitos jovens a pegar emprego, a pegar trabalho, que seja por poucos dias, mas vão faturar alguma coisa. E isto já é um ganho excepcional, um ganho fantástico para a província de Nampula, para a cidade de Nampula. Perspectivas de futuro, sim, já estão agora a começar a assinar-se memorandos com empresas, memorandos entre nós e alguns organismos que estão interessados em vir fazer investimentos na província de Nampula, que estão interessados em visitar Nampula, e isso também é um outro ganho não menos importante. Mas principalmente porque Nampula, a província de Nampula, nestes 4 dias de evento, vai estar nos olhos e na boca do mundo. Hoje isto está a ser falado em quase toda a parte do mundo sobre aquilo que é o Fórum de Investimentos Internacional de Turismo e a Gala do Turismo de Moçambique. Portanto, temos vantagens múltiplas em estar a realizar isto.
0: E quais são, no geral, o potencial do seu ponto de vista turístico da província de Nampula? Sei que tem uma costa maravilhosa, mas também o turismo de interior tem grande impacto.
1: Eu, quando falo de turismo, eu não falo só de
0: Marisol.
1: Eu, quando falo turismo no seu todo. Turismo sinergético, turismo cultural, turismo empresarial, turismo religioso. Nampula tem tudo isto numa só província. Países e outros lugares não têm tudo num só lugar. Nós estamos privilegiados e abençoados, como eu já disse no passado recente, por Deus, por causa da nossa localização geográfica. Nós estamos a poucas horas, a menos 2 ou 3 horas de voo para a Europa, para a Ásia, para qualquer parte do mundo, partindo de Nacalapoca. Então, nós temos que sair destas coisas e entrar na realização concreta das coisas. Agora temos que sair dos planos, temos que sair das reuniões, temos que sair e começar a fazer. Então, nós vamos ainda este ano expedir algumas equipas técnicas lideradas pelo diretor do gabinete, lideradas pela diretora provincial do turismo, para Zanzibar, para Maurícias, exatamente, e para a Europa também. Nós já estivemos 2 vezes na Bolsa do Turismo. Agora queremos mandar também, este ano, o próximo ano, para o Indaba. Queremos mandar para as feiras mundiais, para ir vender Nampula, ir mostrar Nampula e levar Nampula para os olhos das pessoas. Mas para isso tudo nós temos que ganhar confiança. Nós temos que vender confiança. As pessoas têm que sentir-se seguras quando vêm para Nampula, não serem molestados, quer pela corrupção, quer pelo terrorismo, quer pelo ladrão mesmo de telemóveis. Então, o que nós estamos a fazer agora é arrumar a nossa casa de forma que, de facto, quando estivermos a vender um produto, estaremos a vender com qualidade, com precisão e com certeza absoluta de que o turista virá aqui. E porque nós temos tudo. Temos a paisagem, aqui onde nós estamos, no Nairobi. Todo mundo está deslumbrado com isto, que é o nível de paisagem de Nairobi, que está a menos de 15 km da capital. Não foi preciso ir para Chocas, para a Ilha de Moçambique, ou para Nacala Velha, ou Moemba, ou no Arro, ou outro sítio qualquer, para mostrar uma paisagem deslumbrante, uma paisagem única. Vemos para menos de 15 quilómetros. Então, é preciso mostrar. E só estão aqui. Até agora não temos casos reportados de assaltos, de roubos. Esperemos que isto termine exatamente sem termos nada disso, mas continuamos todos os dias a trabalhar. E até no debate de hoje foi isto que nós mostramos, foi isto que nós vendemos. A Nampula está segura. O grande problema que nos falta, não só como Nampula, mas posso dizer como país, é um marketing a sério, um investimento sério no marketing para que Moçambique possa ser visto com olhos diferentes. Eu dou-lhe um exemplo. Em 2019, no Quênia, houve um ataque a uma zona de hotéis luxuosos, onde morreram 21 pessoas, entre elas estrangeiras e nacionais, onde se feriram outras 70 pessoas. O Quênia teve uma descida repentina de reservas, de ocupação, mas isso durou pouco tempo. Em 6 meses o Quênia fez a sua campanha, fez e mostrou que é um país seguro, que é um país, e o turismo voltou. Podemos pegar, por exemplo, a África do Sul. Todos os dias há raptos, todos os dias há ataques, há roubos de viaturas. Nós até somos, já fomos receptores de viaturas que são roubadas, que eram roubadas ou são roubadas na África do Sul, muitos casos daquilo. Mas a África do Sul não deixou de fazer o seu marketing virado para aquilo que eles têm como potencial. Então, Moçambique, nós como Moçambique e nós principalmente como Nampula, temos que mostrar as potencialidades que temos. Não podemos ser nós próprios moçambicanos a flagelar o nosso turismo. Então, é isto que nós estamos a tentar transmitir. Por isso que nestas reuniões temos todos os administradores do distrito para vir discutir com o mundo. A partir daqui, sem sair daqui, eles discutem com o mundo. Portanto, eu penso que nós estamos no caminho certo.
2: E nesta perspectiva, Sr. Governador, há um dado que eu acho que é interessante, que é a sua marca pessoal de proximidade com a população. Acha que se transferirmos a sua marca pessoal para toda a população da província, acha que pode ser este um cartão de visita também para as pessoas que vêm de outros pontos do país e do mundo?
1: Sem dúvida alguma, eu estou em todos os distritos onde eu vou, eu estou do lado da nossa população, estou com a população. E eu tenho este princípio, que no dia em que o governador tiver medo de estar com a população, eu ponho o meu lugar à disposição. Eu vou me demitir. Não faz sentido que a população que eu dirijo, eu tenho medo dela, então por que eu preciso, ou como devo ser governador? Portanto, isso está fora de questão. Sim, eu gostaria que também a população, cada membro desta população, dos 7 milhões, seja embaixador do turismo na província de Nampula. Cada um dos 7 milhões seja o embaixador do turismo na província de Nampula. É extremamente importante para mostrarmos a nossa diversidade, a nossa cultura. Mas o turismo não pode ser um explorador dessas comunidades, dessas raízes, dessas culturas. O turismo tem que ser
3: sustentável,
1: tem que fazer enriquecer essas populações. Essas populações têm que ter dinheiro, têm que ter comida na sua mesa, através da história que eles contam, através daquilo que eles transmitem, através das suas culturas e etc. Portanto, é este turismo que eu quero. E hoje aprendi uma coisa muito importante, que eu posso dizer de viva voz e som. Temos que também pensar nas questões ambientais no desenvolvimento do turismo. Não vamos só abrir as portas para construir de forma desenfreada, ocupar praias de forma... Portanto, nós precisamos de ter um plano concreto, e já estamos a trabalhar nesse plano com o apoio do Banco Mundial. Nós precisamos de ter programas devidamente estabelecidos daquilo que nós queremos como turismo na província. O que é que nós queremos para a Ilha de Moçambique? Qual é o tipo de turismo que nós queremos? O que é que nós queremos para, por exemplo, Kinga? Está a menos de 150 km daqui. Já temos uma pista de aterragem. Fizemos a primeira aterragem experimental, técnica. E na próxima semana eu vou aterrar em Kinga para experimentar a pista. Vou, portanto, com os parceiros que nos ajudaram a fazer. Estamos a começar a mexer com isto. Naturalmente, a expectativa é tão grande e a vontade de ver as coisas prontas da população e do mundo inteiro querem já para amanhã, e nós não temos tempo.
3: Agora, para esperar, nós temos que começar a correr, começar a caminhar.
2: Exatamente, Sr. Governador, para terminar a nossa conversa, falou de Nacala como um hub, sob o ponto de vista de localização, sob o ponto de vista geográfico. Sei que há uma companhia aérea internacional que já voa para Nacala. Sob o ponto de vista concreto, Sr. Administrador, o que é que mais está sendo feito para potenciar Nacala como um hub?
3: A primeira coisa que nós começamos em Nacala foi reabrir o aeroporto internacional de Nacala para os voos regionais. Então, começamos com a Airlink, que já está a voar 15 anos depois deste aeroporto estar pronto. Recebemos o primeiro voo da Airlink. Está amplamente anunciado que a partir de 16 de julho nós temos, portanto, a Ethiopian Airlines pronta para começar a aterrar. E através da Ethiopian Airlines, através de Nairobi, através da Addis Abeba, nós vamos chegar ao mundo inteiro. Vamos para a Ásia, vamos para a Europa e teremos voos de Nacala, Nairobi, Nacala, Addis Abeba, Porto. Portanto, os portugueses que aqui trabalham, os interessados que vão para Portugal, podem ir a partir de Nacala. Portanto, este é o começo disso, mas precisamos muito mais, precisamos de potenciar as estradas naquela porta, internas e externas. Portanto, precisamos de ver os acessos, mas também precisamos que a nossa LAN comece a ter uma conectividade mais frequente. Portanto, voos à hora, voos que cheguem, que estejam marcados para 9 horas, eles têm que aterrar 9 horas é naquela porta. Então, tudo isto é um conjunto de atividades que já estamos a fazer para ter na

0: nível central, por exemplo, do cruzamento na Cala Porto, na Cala Velha. Na Cala Velha é outro centro turístico. Temos ali praias maravilhosas, existem acomodações, mas o que inibe as pessoas de lá ir eram as estradas. Daqui a algum tempo, próximo ano, já estás a viajar à vontade na Cala, podes aterrar na Cala e ir passar fim de semana. E também vai-se lançar as estradas na Cala Velha Memba, ou Memba na Cala Velha, se preferir. Portanto, eu penso que este mandato que estamos a fazer, estes 5 anos, vamos começar a mexer algumas áreas para consolidar aquilo que nós pretendemos e ter Nampula como destino preferencial do mundo, mas também ter Nampula como capital económica, a província toda, como capital económica de Moçambique.
1: Uma visão estratégica clara para o norte do país. Mas Nampula não esteve sozinha nesta montra. O turismo vive da conectividade e das sinergias regionais. A província vizinha do Niassa também marcou uma presença forte, mostrando que o turismo de conservação de montanha e a biodiversidade do interior complementam perfeitamente o turismo de sol e mar da costa. Daqui a mais um pouco, uma entrevista com Elina Massengel, governadora do Niassa.

0: Senhora Governadora, Niassa marca a presença aqui em Nampula, neste grande fórum nacional. Quais são as principais expectativas da sua província com esta participação e que tipo de investimentos ou parcerias estratégicas prioritárias a província espera fechar ao longo destes dias?
1: Bom, nós como Niassa temos aqui a apresentar as potencialidades do Lago Niassa, sendo o terceiro maior de África, com uma biodiversidade invejável, com uma profundidade muito boa e reconhecida a nível mundial. Viemos trazer aquilo que poderia ser uma montra da província de Niassa para permitir que os interessados a investir em Niassa, especialmente na área de turismo de praia,

0: pudessem fazer, porque apesar de nós termos algumas instâncias já surgirem ou a funcionarem, estamos a falar de hotéis, restaurações, casas de hóspedes, lodges, mas temos ainda, sentimos falta que ainda há espaço para exploração, por exemplo, de desporto aquático, a exploração da biodiversidade. Nós temos mais de 1000 espécies de peixes de ornamentação que não está a ser explorado. Temos a possibilidade de fazer a conexão da nossa província com os países vizinhos. Estamos a falar de Malawi, Tanzânia, porque temos um barco que faz por mais de 200 quilômetros de extensão da costa a funcionar. Temos aeródromos. Então, temos condições para o investidor ter a facilidade que possa ter. Mas também queríamos chamar a atenção à necessidade da conexão do turismo de contemplação e turismo de praia. Como sabem, que Niassa tem de 129 mil quilômetros de extensão, temos 42 mil quilômetros da Reserva Especial de Niassa, onde há turismo de contemplação, caça e etc. Estão fazendo a ligação dessa área turística do interior para o do mar, seria bom. Então, a nossa expectativa é que haja interessados em investir no Lago Niassa, não só moçambicanos, mas estrangeiros que estejam aqui e aqueles que nos estejam a acompanhar por várias plataformas digitais.
1: Senhora Governadora, sabemos que a conectividade é um dos grandes desafios debatidos aqui no Fórum. Sendo Niassa uma província vasta, como bem fez referência há pouco, e mais para o interior, de que forma o Governo Provincial está a articular com o setor dos transportes para facilitar o acesso de turistas nacionais e estrangeiros à província, contornando esta grande barreira que é a distância?
0: Bom, nós para o lago somente temos, para Metangula, lago, distrito de lago, temos 107 quilômetros de estrada e que neste momento o Governo Central, através de ANES, já lançou concursos para asfaltagem e melhoramento dessa via. Temos do outro lado do distrito de Lixinga, que é Meponda, dista a 60 quilômetros da cidade capital. Mas também há a perspectiva de que essas vias sejam melhoradas. E temos a capacidade de receber aeronaves de pequeno porte. Em Metangula temos um em funcionamento, temos outro em vias de recuperação. E do lado de Meponda só poderemos ir de helicópteros, por exemplo. Mas nós, para a província, temos 4 voos semanais e que esses voos podem fazer trazer turistas e depois se ligarem aos destinos turísticos de praia, porque existem empresas que fazem serviço de transporte de turistas. Mesmo os da reserva fazem ligação de conectividade para os seus clientes às nossas praias.
1: Falamos há pouco de estradas e já para fechar a nossa conversa, Sra. Governadora, no cômputo geral, sob o ponto de vista de infraestruturas que afetam o turismo ou a economia de modo geral na província, o que é que está sendo feito?
0: Bom, eu como dizia, sendo que a província de Niassa é a mais extensa do país, daí tem os seus desafios em termos de extensão de estrada. Porque nós temos 7.964 quilômetros de estradas e somente 900 é que estão asfaltados. Desses asfaltados também já se denota a necessidade da sua reabilitação. E como sabem que o investimento de estradas não é barato e nós como província não temos a capacidade de fazer, por exemplo, asfaltagem, senão que dependemos do nível central. E daí que há um mês atrás o Ministério dos Transportes e Logística lançou um programa de melhoramento e asfaltagem das estradas até 2031 e nós temos as grandes vias de acesso que precisam mesmo de uma reabilitação, asfaltagem, está dentro desse programa. Então contamos nós, que Deus nos ajude, que essas estradas sejam do programa em papel, se passe a ser uma realidade.
1: Para terminar mesmo, um convite para quem acompanha a Antena Nacional da Rádio Moçambique para visitar Niassa.
0: Caribou com Niassa. Niassa é a capital agrícola. Apesar de sermos capital agrícola, também temos o turismo. Venham comer as mais de 16 variedades de feijões. Temos o nosso café, que é uma delícia. E temos a macadâmia. E por que não, a época do morango já vai começar.

0: Continuamos a cruzar os corredores do Fórum do Turismo e Investimentos e, mais do que grandes capitais, o turismo faz-se nos distritos, na autenticidade das nossas comunidades. Exemplo disso é o distrito de Liupo, que esconde encantos e potenciais que esperam por investidores e turistas ousados. Conversamos com o administrador César Nacu para perceber o que Liupo tem para oferecer ao mundo.
1: O seu distrito é frequentemente apontado como um verdadeiro gigante adormecido. Portanto, quase que ninguém fala do distrito na perspectiva do turismo, apesar de ter praias ou paisagens exuberantes que poucos moçambicanos conhecem. Para quem nos ouve na Antena Nacional, que riqueza escondida é essa que o distrito tem e que o mercado ainda não descobriu?
2: Muito obrigado. Essa aqui é a razão, então, que nós estamos vindo a dizer que o turismo internacional, a atenção internacional, nacional, tem que ser pelas descobertas de novos destinos. Porque nós precisamos de descobrir novos lugares para que esses lugares ainda sirvam como oferta, a melhor oferta para o mundo. O catálogo hoje não deve ainda publicitar o que já está conhecido. Continuar a publicitar, pode publicitar por uma questão de procura de percurso humano, histórico, para entender o que aconteceu naqueles lugares, mas que hoje é mais importante descobrir lugares. E um dos lugares chama-se Kenga, que é praia. Esta praia está situada mesmo no distrito de Liu. Esta praia tem um importante fator atrativo, que é a razão de ser a mais próxima da capital provincial, que é Nampula. Esta praia está situada a 140 quilômetros e acima de, para além de ser a mais próxima, então é a praia que ela junta muitos outros fatores. Ela...
1: Mas por que, Sr. Ambassador, muitas vezes esse título é atribuído à ilha de Moçambique e não à praia de Kenga?
2: Não, a ilha de Moçambique, por causa do fator histórico, não é?
1: E, portanto, eu digo a questão da distância.
2: A distância, porque daqui onde estamos, para todas as praias restantes, que, sem ser Liupo ou Kenga, são de média de 200 quilômetros. E nós não somos isso. Somos a praia mais próxima. E a geografia assim ditou, a natureza ditou, e é indiscutível.
1: E ninguém pode contrariar. E como é que mudamos este cenário? E aqui na Conferência do Turismo falamos muito sobre o fator conectividade. Se calhar seja este o grande empecilho que faz com que a praia de Kenga seja, no fim, mais distante do que aquelas que realmente são mais distantes. O que é que se tem feito a nível do distrito, contactos com o governo da província e se calhar até com o governo central, por forma a que estes 100 quilómetros não sejam percorridos em muito tempo?
2: Nós estamos num debate de publicitação das nossas potencialidades e temos vindo a afirmar em cada fórum em que nos encontramos com diversas personalidades neste desafio de publicitar, fazer o marketing territorial, que não é apenas marketing que fala de aspectos utópicos ou inalcançáveis, mas que
1: concretas.
2: E o que nos entrava aqui é a questão da rodovia. Nós precisamos de uma estrada asfaltada para dar acesso à praia de Kenga, e que o debate iniciou e nós temos vindo a acompanhar ao alto, e as atenções do governo provincial, do governo central, apontam mesmo para breve. De facilitação para se ter acesso à praia maravilhosa de Kenga. E porque Kenga, como dizíamos, é a praia que junta fatores biológicos, fatores ambientais, e aquela natureza é maravilhosa. Ali não se destruiu nada. E o que nós precisamos é que o homem apareça e respeite a razão ecológica que encontrar lá. Também nós temos medidas desenhadas para que esta questão seja respeitada. Como temos vindo a falar, para planificarmos Kinga, para que seja referência mesmo verdadeira do turismo nacional, precisamos levar os erros ambientais das outras praias. Okay. Então, levar esses erros para servir de alavanca para erguermos um Kinga exemplarmente ambiental e que convença pessoas de grande rigor que gostam de estar em sítios de muita paz, em que a própria natureza, até as águas do mar, declama um poema aí ao lado, onde se possa navegar e o próprio turista pesque pessoalmente, tire o peixe do mar, asse pessoalmente, tome seu bom vinho, descanse, é ambiente climatizado e respeitando o ambiente.
3: Portanto, Sr. Ministro, estamos a falar de uma praia com perfil internacional.
2: Com perfil internacional e até, eu digo, é caricato que se fale de tantas outras, mas que se esqueça do que a maravilha que nós temos aqui por perto. Mas a razão é esta, e que se for a altura de despertarmos sobre lugares, novos lugares, e é então o tempo de expandirmos a visão turística, descobrindo esses lugares e fazer com que esses lugares sirvam como diferenciador, sirvam como impulsionadores da matriz turística do nosso país. E Kinga, juntando o que a população é, não é, receptiva que é, a população que tem suas formas de viver, maneiras peculiares de convivência social, e a comida, a gastronomia local, o tufo, e todos esses fatores são atrativos para uma pessoa que quer ver e aprender como é que as outras latitudes convivem e entre elas jogam o papel diferenciador de formas de interação no mundo. Então, Kinga está...
3: Eu queria que falasse, já caminho do final da nossa entrevista, eu queria que falasse de forma mais exaustiva sobre este aspecto que o Sr. Ministro tocou. É que muitas vezes a nossa população é o cartão de visita. Então, é quem recebe o turista e faz com que ele sinta-se efetivamente em casa. E a população de Kinga e a população do distrito no geral está preparada para receber os turistas nesta perspectiva. Okay. Com muito calor, com muito...
2: Sim, o que nós desenhamos ali é que aquele que chegar, se for sozinho, ele merecerá um chapéu. Esse chapéu, aquele chapéu de rei. Existe aquela coroa de rei. Por que que nós definimos esse chapéu, essa coroa de rei? Porque nós queremos transformar Kinga em King. Portanto, este que aparece é automaticamente rei naquela altura que ele chega. Vamos acomodá-lo numa cadeira específica, com honras próprias de quem chega numa comunidade como aquela, receptiva. E por ser King momentâneo naquela altura, tanto merece nossas honras, nosso respeito máximo. E a população terá que declamar algum poema muito afetivo para com aquele que está a chegar. Portanto, aqui nós temos todas as razões de acarinharmos quem nos visita. O apelo que nós fazemos é que, nesta corrida de alavancar o turismo, precisamos de nos antecipar. O governo está muito aberto para receber qualquer interessado, e aberto para facilitar, e que é só vir para ali e descobrir os enredos turísticos do distrito de Leopo e vivermos juntos, mas que respeitemos estas perspectivas que nós mencionamos nesta entrevista.
3: Em termos de infraestruturas do turismo, o que é que nós temos em Leopo neste momento? Já há alguns empreendimentos, havendo qual é o número de camas que nós temos em Leopo, podemos também neste momento falar da restauração?
2: Por falar de restauração, por falar de hospedagem, quartos, não são muitos, não é? São 29 camas que nós temos ao nível do distrito. Então, por sermos detentores de poucas chances de hospedar numerosos grupos, então eis a razão de podermos ir para Leopo para investir. Já esse déficit mostra oportunidade. para investirmos neste campo.
3: E neste sentido, Sr. Embaixador, eu gostava que falasse da importância de eventos como este para a capitalização do investimento.
2: Bom, da importância destes eventos, queria propor para que os eventos não sejam únicos. Levemos isto como agenda permanente. Não precisamos ficar um ano, dois, para falarmos assim conjuntamente do turismo. O turismo tem que ser a nossa grande preocupação. Então precisamos de criar grupos de análise sobre o percurso feito desde a última reunião para esta.
3: Exatamente.
2: Então, para sabermos o que é que dá mais para fazer e sairmos para fora do país, para irmos trocar experiências e continuarmos a agendar o turismo como uma preocupação e como a máquina para a produção de dinheiro para incrementar o nosso produto interno bruto.
3: Para terminar, Sr. Embaixador, eu sinto que o Sr. Embaixador é um grande defensor da promoção de novos destinos. Se calhar pararmos um pouco da promoção, da consolidação de outros. Se calhar estes dois ou estas duas perspectivas também possam andar independentemente. Não há necessidade de, para promover um, ter que parar o outro. Mas é um grande defensor da promoção de novos destinos.
2: Sim, promovendo novos destinos, assim, também urge falar do interior. Nós não devemos conceber apenas o lado do mar, o litoral, como o único destino, não é? Há latitudes que não têm montanhas, as cascadas, e cascadas que estão ao nível do interior, precisamos de apreciar. Veja que estamos numa reunião em que falamos do mar e, ao mesmo tempo, apreciamos montanhas que estão aqui. Portanto, precisamos de ter esse conceito de turismo expansivo. E gostos sobre o turismo são diversificados. Há pessoas que gostam daquilo e que não gostam daquilo. Então, vamos criar uma liberdade. Embora eu esteja a fazer uma publicidade, não sei se diria assim, mas que estou a fazer uma descrição real sobre Quinga, mas que também não vou arrancar as maravilhas que acontecem ou que existem no interior da província, não é? Ou do país. Portanto, precisamos de avançar com a descoberta de novos destinos, descobrir diferenças que existem num ponto que não existem no outro. E imagine agora, se formos nestas descobertas, num distrito aqui do interior, a Segunda Guerra Mundial teve palco lá e lá morreram alemães. Estão lá, jazem sobre solos daquele distrito, do interior. E isso
3: é uma atração, é um turismo histórico.
2: Histórico, precisamos de perceber, tanto entender onde é que morreram os ingleses, na área de Metz, os alemães, Metz mesmo, morreram lá. E existem guias para acompanhar as pessoas, para ir apontar. Só estou a citar um exemplo, né? Que eu tanto sei onde é que acontece essas situações. Então, ampliar, perceber mais a história e perceber mais esta questão do turismo, do ambiente, para criar aqui no meio oportunidades de investimento, oportunidades de negócio, era muito importante.
3: Um convite para quem acompanha neste momento a Antena Nacional da Rádio Moçambique aqui no país, mas também no exterior, para que possa descobrir Quinga.
2: Quinga,
3: o distrito no geral?
2: Sim. O nosso distrito está situado entre Angoche e Mozambique. Nós somos acima de 109 mil habitantes. A nossa população é maioritariamente muçulmana e é muito aconchegante quando se trata de quem está a chegar, uma nova pessoa. Para nós é motivo de servi-la, mesmo que a pessoa não nos peça. Portanto, quem chega, basta ser visto, é automaticamente proposto para que se sente e sinta-se bem naquele território. Precisamos de chegar a Quinga, a Liupo, para viver a abertura do governo, que é nós não podemos classificar de forma assim, a esquecer a nossa humildade, mas que queremos mesmo é assegurar que o governo está muito aberto. A partir de Maputo, da Beira, alguém pode nos ligar para confirmar o seu interesse, nós mandarmos o seu requerimento para nós mapearmos uma área, vamos mandar fotografias e para receber o seu documento e, tanto num outro dia, chamarmos para vir presenciar o seu legítimo espaço e para construir o seu sonho. Porque enquanto crescemos, como eu costumo dizer, a vida é uma montanha. O seu topo é o clímax da vida. Enquanto subimos o lado A, temos que saber que iremos percorrer o lado B. Então, lá no clímax, precisamos de nos construir. O que conseguimos no lado A, precisamos de lançar para o lado B. Para que, quando estivermos a sair do topo, nos encaixar lá na base, no sopé. Então, é esta altura fértil para sonharmos como empresários e prepararmos-nos como pessoas futuras aposentadas. Diria, qualquer um que estiver interessado em vir para Liup, venha através dos nossos... aqui temos agências, não é? De viagens na nossa província de Nampula, na nossa capital provincial. Portanto, inauguramos há dias a nossa pista de aterragem, tendo uma aeronave, pode vir até Liupo e vai aterrar sem sobressaltos. Então, a nossa preocupação é maior para alavancar o nosso distrito de Liupo, especificamente da, a praia de Kinga, que é uma praia que vai ser intensamente explorada, mas em mecanismos muito seguros, ao lado de empresas de exploração de áreas pesadas. Então, a temática econômica no nosso distrito vai ser muito intensa e auguramos que tenhamos um futuro o mais breve possível, um futuro muito intenso em termos de fluxo da economia naquele extremo da nossa província de Nampula.
4: Muito obrigado.

E antes de fecharmos esta primeira parte do programa Lugares e Destinos de Moçambique, fica o lembrete de que viajar é descobrir a alma de um povo. No bloco a seguir, vamos olhar para o papel do empresariado nacional, as potencialidades de Nampula aos olhos de uma jornalista e vamos olhar também para a arte que nasce das mãos dos nossos artesãos. Não saia daí, voltamos num instante. Até já!

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Estamos de volta com a segunda e última parte de Lugares e Destinos de Moçambique. Hoje, numa emissão dedicada à Gala e ao Fórum do Turismo que agitaram a província de Nampula. E se a Dama do Bling abre o nosso bloco com a sua irreverência e estilo inconfundível, a verdade é que o turismo de negócios e investimentos existe também uma forte articulação do setor privado. Para percebermos o papel do empresariado nacional na viabilização destes investimentos turísticos, daqui a mais um pouco uma entrevista com Álvaro Massing, presidente da CETAEAL.

0: O turismo de negócios e investimentos exige também uma forte articulação do setor privado. Para percebermos o papel do empresariado nacional na viabilização destes investimentos turísticos, a seguir, como prometido, uma entrevista com Álvaro Macinco, presidente da CTA, durante o Fórum de Turismo e Investimentos.
1: Sr. Presidente, o setor privado é um verdadeiro motor da operação turística. Quais são, neste momento, os maiores estrangulamentos que os operadores nacionais enfrentam para expandir os seus negócios e de que forma a CTA espera que este fórum resulte em linhas de financiamento mais acessíveis para as empresas locais?
2: Primeiro, queria cumprimentar os nossos ouvintes da Rádio Moçambique e dizer que este fórum organizado em Nampula, para atrair investimento na área do turismo, veio em momento oportuno. O país precisa de levantar esta indústria. Os constrangimentos que nós atravessamos neste momento podem ser ultrapassados, havendo uma cooperação estreita entre o governo e o setor privado, por forma a encontrarem soluções para os problemas que o setor enfrenta. Um dos mecanismos de alavancar o turismo é isso que estamos a fazer, vendermos o nosso produto. As apresentações que hoje foram feitas das potencialidades que todas as províncias têm, foram cerca de 2 horas da apresentação das potencialidades de cada província. Isto desperta os investidores, desperta todos os atores da área do turismo da necessidade de investir e escolher os melhores destinos. Para isso, o setor privado e o governo têm que criar as condições mínimas para que os investidores sejam atraídos para essas áreas, nomeadamente a conectividade, não é? Como vimos, é preciso que haja as condições de os empresários deslocarem-se de um ponto para o outro. Por exemplo, um turista que vem a Nampula, sai de Maputo, vem para Nampula e quer ir a Cabo Delgado. Neste momento não há ligações com Cabo Delgado. É aqui, são 30 minutos de avião, mas para fazer por terra são cerca de 9 horas, também devido às condições das estradas. Isto retrai. Então, são essas questões que têm que ser removidas por forma a que haja conectividade e que permite que circulem as pessoas e que venham investir. Também a questão da formação dos nossos funcionários da área turística. As pessoas têm que ser bem servidas, com maneiras, etc. Portanto, é preciso a gente investir na formação para que também é um atrativo. E a hospitalidade, a forma como as pessoas são atendidas, tudo isso tem valor agregado. E mais, portanto, o que temos que fazer é intensificarmos esta campanha de promover Moçambique, as suas potencialidades, as riquezas que nós temos para que os investidores venham a Moçambique. Esta é uma das soluções, porque mesmo este problema que estamos a atravessar de divisas, se tivéssemos o turismo a funcionar em pleno, não teríamos. Portanto, seria uma solução, porque as pessoas vão investir, as pessoas vão vir consumir, e isso tudo traz um bem-estar para o nosso país.
1: De forma concreta, Sr. Presidente, que resultados os empresários podem esperar de eventos como estes, principalmente a médio prazo?
2: Bom, eu acho que os resultados são visíveis. Da forma como estamos a organizar esses eventos da atração turística, é convincente, vê-se que estamos a trazer produtos concretos que precisa de parcerias para podermos desbloquear. Portanto, eu penso que temos que continuar a fazer isso. Vi agora que Cabo Delgado vai haver mais um. Daqui a pouco temos outro evento em Tete, que foi lançado há pouco tempo, que abarca todas as áreas, é turismo, é investimento em outras áreas, da mineração. Portanto, isto tem que ser assim, temos que promover, criar mais parcerias, tentarmos convencer os nossos parceiros além fronteiras para virem investir em Moçambique, para podermos alavancar o país em todas as áreas da economia.
0: O turismo, amigo ouvinte, é de facto um motor económico multifacetado. E quando falamos de turismo, falamos de cultura, de identidade e de recordações que os visitantes levam consigo. A Gala do Turismo também serviu para premiar e reconhecer quem faz a beleza acontecer com as próprias mãos. Viajamos até a formidável cidade costeira de Nacala Porto para conhecer a riqueza das peças e as histórias dos homens e mulheres que transformam matéria-prima em arte identitária. Vai gostar de acompanhar? É daqui a mais um pouco, no Lugares e Destinos de Moçambique.

0: lugares e destinos de Moçambique, posicionado neste momento na praia Fernão Veloso, famosíssima aqui na costa oriental de África, precisamente em Nampula, naquela porto, como já tinha feito referência. Nesta praia vamos conversar com um vendedor, alguém que faz o seu dia-a-dia neste local turístico de grande interesse para esta região da província de Nampula. Olá, seu nome?
1: Abudu.
0: Sr. Abudu, o que é que vende aqui, efetivamente?
1: Conchas
0: e búzios. Esse, diga uma coisa, esse é aquele tipo de búzio que nós podemos pegar e fazer consulta, saber como é que vai a vida? Ou...
1: É só para enfeitar.
0: É só para enfeitar. Onde é que arranja os búzios?
1: Compra com pescadores.
0: Com pescadores? Sim. Ok. E depois faz algum trabalho em volta dos búzios?
1: Sim.
0: Se eu levar mais do que uma unidade, consigo fazer um preço de amigo? Vocês fazem preço de amigo aqui para quem vem comprar?
1: Sim. Preço amigo mesmo.
0: Que tipo de turistas geralmente vêm para aqui?
1: Aqui há falta de turistas.
0: Há falta de turistas?
1: Sim.
0: Já não há muitos turistas?
1: Não há muitos turistas.
0: Quando vêm, são nacionais ou estrangeiros?
1: São nacionais.
0: São nacionais. O que é que eles gostam de comprar geralmente?
1: Geralmente hoje não há negócio, só antigamente, nos anos passados, só hoje. Só nós estamos aqui por habituação. Sim.
0: E qual é o preço médio das coisas aqui?
1: Aqui depende de artigo. Sim, há 100, há 50, até 30, 10 meticais.
0: Ok.
1: Sim. Sim. Mas geralmente sempre o negócio está baixo. Passa cerca de um mês para ver, comprador.
0: Um mês mesmo,
1: só nos habituamos, como não temos como.
0: Portanto, as pessoas que vêm para aqui são pessoas que vivem aqui, né?
1: Não são turistas, são naturais.
0: Os naturais não compram.
1: Não compram, já tem há muito tempo. É verdade.
0: Isso tira-se aqui mesmo ou tem que ir mais para o fundo do mar?
1: Para o fundo do mar, para o lado do mar, sim.
0: Então, os pescadores apanham isto e trazem, vendem para vocês e vocês vendem para os turistas. Eu vou levar isto. Essas conchas, as conchas têm nome? Qual é o nome de cada?
1: É, sim, nós chamamos por tigre. Sim, sim.
0: Tigre?
1: Sim, tigre. Isso nós chamamos por escorpião.
0: Ok.
1: Sim.
0: Vocês não trabalham, isto sai assim como está?
1: Não, nós isso trabalhamos, sim, sim. Okay. Isso sai com algas.
0: Com algas?
1: Sim, sim. Então nós trabalhamos assim. Há outras peças que nós enterramos ali nas margens cerca de 10 dias ou 4 dias para já ficar assim como limpo. Sim, sim.
0: Okay. E quanto tempo leva para trabalhar? Fora este que vocês enterram?
1: Isso aqui pode ficar assim, os três assim pode ficar um dia.
0: Um dia para poder trabalhar isso?
1: Sim.
0: Depois põe a secar?
1: Sim.
0: Os preços aqui variam, portanto, de 400, 500, não é?

0: aquilo tá lá.
1: Elaborar também.
0: E isto aqui, o que é isto aqui?
1: São orelhas, mas... daí o leote.
0: Leote.
1: Sim, leote.
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Zawa. A música atua sempre como uma poderosa atração turística e une as nossas províncias. Quem também acompanhou cada detalhe, cada painel e os bastidores deste grande fórum em Nampula foi a imprensa. Convidamos para uma reflexão analítica uma jornalista freelancer que partilha connosco a sua visão sobre as potencialidades da província de Nampula. A província de Nampula vive um momento de grande discussão sobre o turismo em Moçambique, com a recente realização de fóruns de investimento e eventos estratégicos na região dos Montes Nairuco. O debate deixou de ser apenas sobre as riquezas naturais que a província possui e passou a focar-se em como transformar esse potencial em produtos turísticos competitivos, escaláveis e sustentáveis. E aqui cruzamos também com a arte de escrever e escrever bem. Por isso, temos como convidada para a nossa conversa aqui no Lugares e Destinos de Moçambique a jornalista Licínia Anastácio, freelancer, formada pela Escola Superior de Jornalismo na cidade de Maputo,

0: à capital do nosso país, que, à semelhança de outros pontos de Moçambique, neste período rende-se à província de Nampula, não só pelo seu potencial turístico, mas sobretudo por este dinamismo na promoção do turismo. Como avalia o posicionamento atual da marca de promoção turística da província de Nampula? O que é que ainda falta para Nampula competir diretamente com grandes destinos insulares e costeiros do Oceano Índico?
1: Obrigada, Ivan. É inegável que a província de Nampula seja a capital cultural do país e tem destinos paradisíacos, como o caso das dunas de Angoche. A maravilha de se ter introduzido agora o turismo do interior, porque quando se fala do turismo, pensamos logo em praias e ambientes mais costeiros. Mas a província introduziu ano passado o turismo do interior, que também abrangeu os distritos do interior. Falo do distrito de Malema, que tem as cascatas maravilhosas, o turismo de comboio, que as pessoas puderam fazer dentro do comboio e para os distritos do interior. Este turismo ligou os distritos do interior aos distritos da zona costeira, o litoral. Temos duas marcas de promoção, que é a Wampulanopia, introduzida pelo tio Salim, pelo governo do tio Salim. O Wampulanopia significa que chegamos e percebe-se que este governo chegou com muita força e está mesmo a mostrar esta força, a mostrar que Nampula pode e Nampula é capaz. Temos também o Visite Nampula, através da Direção Provincial de Cultura e Turismo, que também fideliza esta beleza turística da província de Nampula. Eu penso que não falta muito para Nampula competir. Nampula já compete com grandes destinos insulares, mas um pequeno desafio seria a acessibilidade. Temos as maravilhosas e paradisíacas dunas de Angoche, como já tinha feito a referência. Temos destinos como Moma, outros destinos muito, muito bonitos que competem em pé de igualdade com Maldivas. Mas a acessibilidade dificulta esta apreciação tanto para o pessoal de Nampula como o pessoal que vem de fora para apreciar o paraíso que é esta província. Angoche, por exemplo, tem mais ou menos 300 quilômetros e a viagem é feita em mais de 10 horas.
0: Liupo também está numa situação parecida, cerca a um pouco mais de 100 km da cidade capital, Nampula, mas a acessibilidade também é um grande problema. Ainda nesta perspectiva, Licínia, de que forma a infraestrutura do corredor de Nacala, por exemplo, um corredor bastante importante para a economia da província e do país no geral, e a atual conectividade aérea funcionam como facilitadores ou barreiras para o fluxo de turistas internacionais e domésticos? O aeroporto de Nacala serve como um hub, agora com mais uma companhia aérea a voar para Nampula a partir de Nacala, ou tendo Nacala como destino. Como é que esta infraestrutura, apesar de já termos falado, falaste muito bem sobre como as infraestruturas também contribuem, a ausência delas contribui negativamente, mas como é que estas que nós temos podem contribuir de forma positiva?
1: O corredor de Nacala é conhecido mundialmente como mais importante na economia, não só moçambicana. E sabemos muito bem que as novas companhias que vão chegando a partir do Aeroporto Internacional de Nampula para Nacala ou de Nacala para os outros aeroportos internacionais significam a dinamização da economia local e, consequentemente, também do turismo.
0: A cultura macua possui uma das identidades mais marcantes do país e até sei que é uma grande apreciadora da nossa identidade, particularmente da identidade cultural a nível deste ponto do nosso país. Até que ponto manifestações como a dança tuf, o uso tradicional do muciro, que realça a já existente fenomenal beleza da mulher de Nampula, e a gastronomia local estão a ser integradas de forma ética, sobretudo, mas também lucrativa na experiência do visitante, em vez de servirem apenas como entretenimento superficial de boas-vindas?
1: Obrigada por esta pergunta, Ivan. Geralmente, quando se fala das identidades, das marcas culturais de Nampula. Olhamos para o Mussiro, as miçangas, e pode também olhar-se para a capulana, mas o Mussiro não tem apenas esta explicação cultural, tem também a dermatológica. É interessante que muita gente natural de Nampula não conhece o real significado das nossas marcas culturais. Falo das miçangas, falo do Mussiro, falo também de outras pinturas. Temos alguns cortes que eram feitos antigamente no corpo, principalmente na parte das pernas, e pouca gente fala disso, o que dificulta a transmissão da herança cultural de uma para outras gerações. O uso das miçangas, por exemplo, não é muito bem visto pelas pessoas de fora de Nampula. Pessoas do sul, por exemplo, não conhecem o significado do uso da miçanga na cintura ou no pé da mulher. Mas tem significados tão bonitos que eu acho que são necessários que jornalistas e outras pessoas que escrevem cultura investiguem e publiquem mais a cultura, não só de Nampula, como a nível do país. Temos muita variedade cultural que precisamos transmitir para as outras gerações. Eu acho que é anormal que uma mulher magoa ou uma pessoa de Nampula não conheça o significado de uma miçanga na cintura, não saiba o que significa usar o Mussiro, que tem também funções além das dermatológicas.
0: O Executivo Provincial defende que o turismo deve ser um motor de geração de postos de emprego para os jovens e de fortalecimento da economia local. Na sua cobertura diária, já se nota um impacto real e sustentável na vida das comunidades que habitam as zonas de maior atração turística?
1: É sem dúvidas. O Governo Provincial, através da promoção destas atividades culturais e turísticas, contribui para o desenvolvimento econômico. Conseguimos ver hoje que muitas das pessoas que faziam as suas artes para vender nos bairros ou em feiras conseguem vender para pessoas que vêm à cidade de Nampula, em hotéis, em aeroportos. Isto torna-se mais visível através da comunicação e através da promoção destes eventos culturais. O turismo em Nampula contribui significativamente para o desenvolvimento comunitário. Antes nós tínhamos mulheres sentadas a fazer crochês, a preparar os materiais artesanais só para vender para a sobrevivência. Agora temos mulheres a produzirem grandes quantidades e a empregarem outras pessoas, que através do turismo e promoção de feiras que o governo tem vindo a desenvolver, vendem em grandes quantidades. Isso significa um grande desenvolvimento para a província e também do país, porque sabemos que estes eventos não reúnem apenas pessoas da província de Nampula.
0: Vocês, como jornalistas, escrevem para vender Nampula? Eu conversava com o tio Salim, com o governador da província, e eu falava da sua marca pessoal, de que deve também ser estendida para a população de toda a província, para, portanto, receberem bem os seus visitantes. O jornalista também tem esta responsabilidade de escrever sobre Nampula enquanto o destino turístico, para convencer as pessoas a visitarem Nampula. Por outro lado, também, por outro lado, mas ainda na mesma perspectiva, eu conversava com o administrador do Liupo, que dizia que o desafio neste período, mais do que consolidar destinos subjamente conhecidos como a ilha de Moçambique, como Mussiro, é tempo também de mostrar novos destinos. Eu gostava que a Licínia falasse do papel do jornalista para atrair turistas, dar a sua contribuição neste quesito, colocar Nampula no mapa turístico.
1: Esta é uma outra pergunta que eu faço questão de lhe agradecer, Ivan. A marca Nampula Nopia, a marca do tio Salim, é, sem dúvidas, conhecida a nível nacional, arriscaria-me a dizer até internacional. Uma coisa que se tem registado a nível dos jornalistas é que mudamos a forma de olhar e escrever sobre Nampula, e isso também significa atrair mais turistas para a nossa província. Nós agora vendemos, não é à toa que Nampula é palco destes eventos, como foi a Gala do Turismo. Nós vendemos a província através das nossas canetas. Só para lhe dar uma ideia, O lançamento do Festival Nacional da Cultura foi realizado, a nível provincial, foi realizado em Namicopo. E Namicopo é um bairro que tem a fama de ser agressivo, de não ser muito acolhedor. Mas, através do jornalismo, nós desconstruímos esta narrativa de um Namicopo agressivo. Namicopo é um bairro cheio de energia, com muita cultura, e fizemos questão de escrever isso, tanto que muita gente, ainda com um pouco de receio, tem a curiosidade de conhecer Namicopo. E isto significa algum avanço e alguma melhoria. Precisamos melhorar sobre o que vendemos na imprensa sobre a nossa cultura. Falo de algum sensacionalismo que nós tendemos a escrever e descrever a nossa província como pobre, descrever a nossa província como insegura. Fala-se de Nampula, depois falamos de mototaxistas que não nos oferecem segurança, falamos de águias, mas esquecemos de dizer que Nampula é um destino maravilhoso, que tem as dunas perfeitas de Angoche, que tem o paraíso que é a ilha de Moçambique, que tem a diversidade cultural que é Namicopo. Se fores em Namicopo hoje, consegues ver um rally igual ao que se faz na pista do ATCM. Temos eventos culturais de dança, temos artesanato e muito mais do que se fala sobre a marginalidade em Namicopo. Então, através do jornalismo, através do que nós escrevemos, conseguimos mostrar às pessoas que Nampula não é agressividade, Nampula não é sobre casamentos prematuros, Nampula tem a beleza de ser um destino turístico maravilhoso.
0: Estamos a terminar a nossa conversa, mais uma pergunta relacionada ao que já falámos, se calhar aqui numa proposta de falarmos de forma mais exaustiva sobre o casamento entre a cultura e o turismo. Em Nampula, separar a cultura do turismo é definitivamente descaracterizar o destino, né? O viajante contemporâneo não procura apenas uma praia bonita ou um quarto de hotel confortável, mas ele busca significado, imersão e ligação humana. Falava há pouco de Namicopo, abrindo agora um parênteses. Eu vim a Nampula há cerca de 2 anos e fiz a questão de ir a Namicopo, apesar de todos os riscos que se falava de Namicopo. Quem fala de Namicopo fala também da Munhava, na Beira, que já não são bairros necessariamente agressivos, como se diz, mas ainda que sejam, as pessoas sentem-se atraídas a visitar estes bairros. Eu quero que fale do TUFO, quando falamos do casamento de cultura e turismo. Agora, na conferência de turismo, no Fórum de Turismo, o sociólogo Jawana, uma figura especialmente conhecida, ele dizia que se regressar a Maputo num domingo, ele sempre escolhe o voo num período da noite, porque é mandatório, é obrigatório. Ele desafia sempre a ver as sessões de TUFO. Como é que o TUFO pode ser potenciado? Já tem bastante força, mas pode ser potenciado como atração turística.
1: O TUFO dança-se por toda a cidade, por toda a província de Nampula. É possível encontrar casas de danças de TUFO por quase toda a cidade de Nampula e pelo litoral. Então, queria fazer este convite especial para ele conhecer o TUFO de Namicopo, que é muito mais imersivo. Eu acho que o TUFO já tem a fama que tem através de Nampula. Muita gente ouve Nampula e associa também ao TUFO, além do Mussiro e as Missangas, associa ao TUFO. Mas temos muitas mais manifestações culturais a nível da dança, a nível da música e no artesanato. Falamos também de culinária. Quando se fala de Nampula, Nampula tem a melhor culinária do país. E é sem dúvidas que posso afirmar que temos registrado melhorias nas artes performativas. Nampula já não depende muito das músicas de fora, por exemplo. Temos artistas locais a fazerem grandes espetáculos dentro da província. A dança TUFO, como disse, que já era internacional, mas temos um Siripuiti e Maquiequie, que são danças pouco exploradas e que podiam ser muito mais aproveitadas, porque são danças que contam a nossa história, são danças que contam a nossa essência que também são muito imersivas. Podemos explorar muito mais essas danças e contar a nossa história através delas.
0: Relativamente à imersão, à ligação humana, ao contacto com a população de Nampula, o que é que nós podemos, para quem vem, para quem visita Nampula, o que é que pode carregar deste ponto do país, a província no geral, não só a capital?
1: Ninguém volta ao mesmo quando conhece a província de Nampula. Só de chegar já sente uma mudança interior. Nampula é uma província muito energética e é uma energia muito calorosa. As pessoas de Nampula são muito receptivas, não são só bonitas, são muito receptivas. E este calor humano já cria alguma mudança em qualquer visitante. A energia e a dinâmica de vida de Nampula são muito diferenciadas e é isso que faz com que as pessoas voltem a Nampula sempre.
0: Muito obrigado.

Ouvinte, a boa música toca a alma e deixa sempre um desejo de quero mais. Termina aqui mais uma edição do Lugares e Destinos de Moçambique. Hoje o nosso roteiro fixou-se no norte de Moçambique, mais especificamente na província de Nampula, que se transformou momentaneamente na capital absoluta do turismo ao acolher o Fórum de Turismo e Investimentos e a Gala do Turismo. Um movimento que vem celebrar o enorme potencial desta região, banhada pelo maravilhoso Oceano Índico e que abre portas para os novos investimentos e parcerias estratégicas. Ao longo desta edição do nosso programa, conversamos em exclusivo com, entre outros convidados, Eduardo Abdullah, governador da província de Nampula, Elina Massengel, governadora de Niassa, Álvaro Massing, presidente da CETAIA, César Nakuo, administrador do Liup, em Nampula. Despedem-se Ivan Obdias e Jerónimo Wamba. Novo encontro em Lugares e Destinos de Moçambique, daqui a 8 dias, para continuar a cruzar o país consigo. Fique bem, fique com a Rádio Moçambique, não se esqueça,

Saudações, amigos. Easy Jazz entrando também para o seu domingo. Companhia habitual de Isdin Fakirá e Moussa Gigalibo, abrindo este mês de agosto. Vamos, no nosso programa de hoje, fazer uma homenagem especial a um promotor que nos deixou muito recentemente, no passado dia 20, Chico Mubunga, promotor musical, que foi o criador da página Canto do Jazz e que deu grande contributo para a promoção de artistas e eventos relacionados com a música do jazz e fusão a nível do nosso país e não só. Faremos a segunda parte recordando alguns nomes que ele promoveu ao longo dos vários anos em que no Facebook colocou a página Canto do Jazz. Easy Jazz, que no entanto começa aqui com uma referência ao dia. Hoje é 2 de agosto e justamente recordamos que há uns bons anos atrás, vamos precisamente recuar para o ano de 1929, nascia em Setúbal, Portugal, o músico e professor José Afonso. Zeca Afonso, nome artístico dessa grande figura que, se recordam, foi quem escreveu o grande título Grândola Vila Morena, aquela senha para confirmar que a Revolução do 25 de Abril estava em marcha. Mas vamos começar com Traz um Amigo Também.

traz um amigo também a abrir este nosso encontro, convidando você a trazer mais um amigo para juntar-se a nós aqui. Já sabe, aos domingos estamos aqui, apreciamos a boa música de fusão e quanto mais amigos, bons amigos, melhor. E esta canção, recordando Zeca Afonso, a fazer com que você traga mais um amigo. Este grande nome da música portuguesa que, como eu disse, nasceu precisamente no dia 2 de agosto em 1929. Zeca Afonso, que nasceu com, ou que foi registado com o nome de José Manuel Cerqueira Afonso dos Santos, nasceu precisamente em Aveiro e que viria a perder a vida em Setúbal, a 23 de fevereiro de 1987. Este músico, filho de um juiz e de uma professora, viveu uma fase da sua infância entre Moçambique e Angola. Fez os seus estudos em Aveiro e depois em Coimbra, onde também integrou-se na música nos finais da década 50, particularmente no grupo cultural da Universidade de Coimbra. Foi onde ele começou a destacar, tendo nos princípios dos anos 60 feito as suas primeiras gravações. Os anos 60, depois da sua formação como professor, fizeram com que ele voltasse a Moçambique e estivesse entre 1963 e 1967 como professor na antiga Lourenço Marques e também na cidade da Beira. Entretanto, a sua música contestatária fez também com que a polícia colonial portuguesa, a PID, o prendesse e o retirasse mesmo do ensino. Como dissemos no princípio, ele foi o compositor do grande título Grândola Vila Morena, que constituiu a senha para que se iniciasse a revolução dos soldados portugueses. Fez essa canção, mas fez muitas outras canções de intervenção que passaram inclusivamente a ser usadas por muitos dos grandes artistas portugueses e não só. O seu sobrinho, João Afonso, filho de uma das suas irmãs e que também viveu em Moçambique, pegou no seu título Bombons de Todos os Dias e interpretou deste jeito.

bombons de todos os dias pelo sobrinho de Zeca Afonso, João Afonso, uma composição do seu tio, Zeca Afonso. Uma outra portuguesa interpretando um tema de Zeca Afonso, esta que vive nos Estados Unidos da América, particularmente a residir em Dallas, é a soprana Júlia Coelho, que com a sua voz e executando a harpa interpreta Menina dos Olhos Tristes.

Júlia Coelho e a menina dos olhos tristes, uma linda canção que o grande Zeca Afonso escreveu. Do Brasil, vamos ter a possibilidade também de apreciar de...

músicos brasileiros, o Quinteto Violado, interpretando de Zeca Afonso, um bonito título, Venham Mais Cinco. E tudo a propósito da passagem hoje do dia do nascimento desse grande nome da música portuguesa. Vamos já agora ouvir, fazer um contraste com esta bonita composição e voltar a ouvir a sua voz, o autor, o seu tema original, Venham Mais Cinco, Zeca Afonso.

grande voz Zeca Afonso hoje conosco, e para fechar esta recordação desse grande nome que muitas vezes a Rádio Moçambique, após independência e antes, inclusivamente no período de transição, usou bastante como música de intervenção, a música portuguesa, a música brasileira, a música latino-americana, e o Zeca Afonso lá estava com as suas grandes composições. Dois grandes pianistas de jazz portugueses, o Mário Lajinha e Bernardo Sassetti, escreveram um disco com várias composições que foram reformuladas para recordar 25 de Abril de 1974, canções de diversos artistas, mas com grande destaque para as grandes composições que Zeca Afonso fez. O grande La Vila Morena, por exemplo, Traz um Amigo também, e esta que vínhamos escutando um bocado e que passa fechando este nosso contraste e fechando também esta recordação de Zeca Afonso. Venham mais cinco. Quatro mãos para dois pianos, Mário Lajinha e Bernardo Sassetti.

beleza dos saxofones aqui no projeto de Sax Park, aqui com o trabalho de três saxofonistas, Kim Waters nesta composição, fazendo sax alto, e Jeff Cashaway e Steve Cole fazendo sax tenor, interpretando aqui All That I Am. Vamos manter-nos com esta sonoridade americana do saxofone e convidar aqui Bonnie James para juntar-se a nós e interpretarmos o seu Dedications, contando também com outros grandes nomes da música, como por exemplo o grande baterista John Robert Jr., o Alex Hall a fazer o baixo, o trabalho de Gerald McLaughlin a fazer teclados, ainda nos teclados Tim Carman, o senhor que contou com o trabalho de Tony Myron a guitarra. Faço uma dedicatória ouvindo este saxofone de Bonnie James.

beleza do soprano, feito aqui pelo senhor Bonnie James. E o sabor agradável da harmônica que escutamos do senhor Tolek Olistet, Dedication. Vamos manter-nos com a beleza do saxofone, ao nosso jeito. Orlando Vangarek pega no seu saxofone tenor para interpretar o Gracie Park, convidando o Julinho Sigaúk para fazer guitarra, o Nicholas Williams para fazer keyboards, o Lucas Kumalo para fazer baixo, o percussionista Minel Melendez para fazer esse seu exercício, o percussionista Miller Melendez e ainda o Gaelic Jacobs para fazer a bateria programada.

contando com a colaboração do guitarrista Julinho Sigaúque, moçambicano Orlando Venhareca e o seu compatriota. Por isso mesmo deixemos o saxofone e passemos para a guitarra, e mantendo esta onda com o norte-americano Norman Brown e momentos especiais. Special moments.

Norman Brown e o seu contributo nesta nossa edição de hoje, a sua guitarra. Guitarra que fica bem também nas mãos de Andy Summers, lembra-se deste grande nome dos Police. Opus 3 é o que ele nos traz, fechando esta primeira hora da edição de hoje do nosso Easy Jazz.

Andy Somers, e o destaque também aqui, para além da sua guitarra, para o trabalho de Hank Roberts no violoncelo. Este é o Easy Jazz, a companhia de Isdin Fakirai, Sajid Galibo. Para esta edição de hoje, nós queremos fazer uma homenagem ao Chico Nuvunga, um dos grandes promotores do género de jazz a nível do nosso país, através do seu espaço Canto do Jazz, um espaço que, como plataforma no Facebook, constituía uma mostra daquilo que ia acontecendo a nível da música do nosso país, do movimento de espetáculos, dos grandes eventos, das realizações dos artistas, as novidades com as novas obras dos artistas baseados no país ou mesmo na diáspora. O Canto do Jazz passou a ser uma referência obrigatória para ficarmos a conhecer o que é que estava a acontecer de facto no nosso país. Vamos recordar nesta nossa segunda parte este grande promotor, este grande músico, este grande amigo, Chico Nuvunga, que em termos de música, passando aqui algumas das figuras que foram referenciadas pelo Chico Nuvunga no Canto do Jazz. Ele, que foi músico naturalmente, e que no âmbito de uma campanha de luta para ajudar as vítimas das cheias, e que no âmbito de uma campanha de ajuda às vítimas das cheias, escreveu a composição Nabi, na cidade de Inhambane, onde viveu e sobre o qual falaremos mais daqui a bocado, contando com a voz da Cláudia Lang, ele fazendo também a guitarra, para além da produção musical.

Dabi. O tema escrito pelo Chico Nuvunga e interpretado pela Cláudia Langa. Esta canção foi feita em solidariedade para com as vítimas das cheias. Chico Nuvunga fez este tema em Inhambane, onde viveu e onde fez música. É verdade, Chico Nuvunga fez parte de uma banda que nasceu em 2002. Tive a possibilidade de conhecer a banda e de trabalhar com a banda num dos eventos da Praia da Barra. E ele apareceu com a banda, o Jaçais, de Jaime, o professor Jaime, que foi o fundador da banda com o Chico Nuvunga. O Jaime e o Chico contaram também com Adérito, Sacaúnha e também com o Abel, como os membros dessa banda, que nasceu no Chipefo, Centro Cultural Chipefo da cidade de Inhambane, que marcou uma fase interessante da área cultural em Inhambane, por amizade de Chico e do Jaime com Chico Guita, nasceu essa banda que passou a ser uma das bandas de referência na cidade de Inhambane, com atuações no Chipefo, mas também nas praias da Barra, Tofo e também em Vilanculos, em Bazaruto. Jazz e Bossa Nova eram basicamente os géneros musicais que o grupo Jazzized interpretava, e as influências para o género de Bossa Nova trazidas de Maputo, levadas de Maputo para Inhambane pelo Chico Nuvunga. Do trabalho que os dois músicos fizeram, os fundadores da banda, neste caso concreto o Chico e o Jaime, nasceu uma obra que só recentemente foi gravada na cidade de Inhambane, já sem a participação do Chico Nuvunga, que já vivia em Maputo e já havia criado aqui o canto do jazz. E então esse título, que se chama Chipefo, conta com o trabalho de guitarra do Jaime, a bateria do Dieta, piano de Silvino, baixo de Sacaúnha e o saxofone do Pierre. Vamos escutar.

Chipefo, recordando o Centro Cultural Chipefo da cidade de Inhambane, pelo grupo Aventuras. Chipefo, esta obra que foi composta pelo Chico Novunga, que nos deixou, e pelo professor Jaime, que fez a execução da obra, acompanhado pelo grupo Aventuras. Chico Novunga, depois de regressar a Maputo, onde nasceu, entrou para o ambiente do jazz e quis continuar com o seu jeito de promotor deste género musical e criou o Canto do Jazz, que passou a ser a sua página no Facebook, que administrou até a data da sua morte. Ao longo deste período, a sua ligação com os grandes músicos da nossa praça e, muito em particular, a sua amizade com Jimmy DeLuto, tornou-se uma das figuras que foi acompanhando a carreira de Jimmy DeLuto, foi divulgando na sua página os movimentos em espetáculos e as grandes vitórias com prémios que Jimmy DeLuto foi vencendo, e esteve presente em todos os preparativos para a realização da celebração dos 40 anos de Jimmy DeLuto, que se assinalaram semana passada. Fazia parte da Top Produções, a empresa que produziu este espetáculo do Jimmy DeLuto, e ele era o responsável pela área de marketing e relações públicas. Jimmy DeLuto, uma das grandes figuras que ele muito divulgou e muito escutou ao longo da sua vida.

Winds of Change, esse grande êxito de Jimmy Tlulio, premiado, sim senhora. Aqui com o trabalho de McCoy Murrubata no saxofone, uma dedicatória ao Chico Nuvunga. Às vezes até parecia o sósia do Jimmy. Da música sul-africana, entre as várias referências que fazia, destaco Don Laka, que esteve numa das produções em que o Chico esteve no comando, referente ao Festival de Jazz da cidade de Matola. Don Laka é o que eu sugiro então, com este espírito, e que, para além do seu rico trabalho de piano, destaco aqui o Sr. Opa Makubera no saxofone.

A presença aqui entre nós de Don Laca, uma das figuras que manteve uma grande relação com Jim, uma das figuras que manteve uma grande relação com Chico Novunga, inclusivamente com referências aos grandes projetos de formação e divulgação de novos artistas do músico Don Laca na África do Sul. Zoko Dimandi é a próxima figura que eu sugiro que apreciemos, daqueles que foram também divulgados no canto de jazz. O seu último álbum traz-nos aqui o After All, Who Is? As verdadeiras amizades duram para toda a vida.

saxofone do Mahu como convidado aqui para esta composição do Zoco Dimande, que contou também com sete flautas, fazendo os sopros, fazendo concretamente a flauta. Foi com muita tristeza e com muita dor que recebemos a notícia da partida do Chico Novunga. Chamadas telefónicas entre os fazedores da música, os amantes da música, comentando a vida e contributo do Chico na música. E entre as várias, uma dessas chamadas que eu recebi foi a do Chico Tomás.

Meditação pelo Childo Tomás. É, às vezes mesmo meditando, refletindo e pensando que a vida é isto mesmo. Hoje estamos vivos, amanhã um sopro, mas ficam as recordações e que fiquem as coisas boas, que fiquem aqueles momentos que vivemos de vitória, de alegria, de amor. Recordar eventos que haviam acontecido no dia anterior ou na semana anterior com o Chico era interessante. Recordar o exercício dos artistas, a forma como a banda atuou, o comportamento do público, enfim. Recordo-me da conversa que tive com ele depois da atuação de Eric Darius, um músico que esteve cá recentemente e particularmente na última edição do Jazz Acacias Standard Bank. E Eric Darius dá-nos precisamente a oportunidade de ouvir o título About Last Night.

Eric Darius e o seu saxofone, uma das figuras que marca a nova geração dos grandes nomes da música norte-americana, do jazz, da fusão, e que liga também, de certa forma, a juventude que vai surgindo no nosso país com as suas obras, com os seus instrumentos, com a guitarra, muito em particular, e da referência aos nomes novos que vão surgir, uma das figuras que está na história e que foi referenciada pelo Chico é, sem dúvida, o Walter Mabas.

Tiago, final da guitarra do Walter Mappas e os teclados de Pocano Dryers neste sul fixo. A nossa homenagem a este promotor da música, a este músico, a este amigo, ao Chico Novunga. As nossas condolências aos filhos e à esposa, Ana. Com Moia, de Ivan Mazuz, fechamos este programa e desejamos que, onde ele estiver, descanse em paz. Piano de Olga Konkova, saxofone de Ivan Mazuz, e para todos vocês, o abraço de Zdin Fakira e Msajiga Libu.

prezado auditório da Cidade FM, muito boa tarde. Sejam bem-vindos a mais uma edição no Pretérito Mais Que Perfeito. 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

Hoje é 2 de agosto de 2026. É o primeiro domingo do oitavo mês e 31º domingo deste ano comum. Este é o 214º dia do ano no calendário gregoriano. Faltam 151 dias para terminar 2026. Em 2026 é o Ano Internacional dos Voluntários para o Desenvolvimento Sustentável e Ano Internacional da Mulher Agricultora. E esta é a edição 1085 do seu programa do Pretérito Mais Que Perfeito. Todos os domingos, entre as 2 e as 4 da tarde, aqui na número 1 do auditório mais simpático do mundo e arredores, no Pretérito Mais Que Perfeito. Conforme prometido, vou hoje trazer as músicas que em cada ano, desde 1980, dominavam o cenário musical global no mês de agosto. Já o fizemos em janeiro, fevereiro, março, abril, maio, junho e julho, e vai continuar a ser assim até ao mês de dezembro de 2026, em que nos primeiros 2 domingos de cada mês, irei trazer as músicas que em cada mês de cada ano dominava o cenário musical internacional de 1980 a 2021. E, sem delongas, vamos iniciar a nossa maratona musical recuando para conhecer a música que em agosto de 1980 dominava o cenário musical global. Meu nome é Orlando Mavi. É sempre um prazer renovado estar de volta ao vosso convívio. Está a começar o Pretérito Mais Que Perfeito. Aviso os seus.

Upside Down. É assim como muito provavelmente você vai ficar até o final desta edição de hoje. Cabeça para baixo e as perninhas para cima. Cuidado com essas gincanas. Olha a idade. Diana Ross, 1980, mês de agosto, era a música do momento. Mas o momento agora é para você fazer estas anotações importantes. Já volto.

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1: Começamos em agosto de 1980, já vamos em agosto de 1981, ao caminho de agosto de 2021. A música do momento em agosto de 1981 era precisamente esta, Jesus Girl, Rick Springfield.

Jesus Girl, Rick Springfield, dominava o cenário musical global no mês de agosto de 1981. Obrigado, Sansão Chacha de Patrícia Lumumba, Leo Vigil de Madino de Xamancolucê, Olga da Machacan, Vitor Simão de Zimpeto, Lufa Lufas, Wambamba de Mulotani Billy. Obrigado pelas mensagens recebidas no 82151217. Mas como já sabem, quando estamos a apresentar esta lista, o tempo é-nos bastante escasso e não conseguimos efetivamente partilhar o conteúdo de todas as mensagens. Já estamos em agosto de 1982. Survivor, Eye of the Tiger.

Eye of the Tiger, presença dos Survivor, em agosto de 1982. Só dava isto. Um abraço a José Costa de Sicuama, João Vaz, Amandio Monde de Bagaboi. Forte abraço, obrigado pelo esforço para sempre acompanhar o programa. Começamos em agosto de 1980, vamos até agosto de 2021. Estávamos em agosto de 1982 e já agora estamos em agosto de 1983. E desejo-vos bons sonhos quando forem dormir. Sweet Dreams. Eurythmics. Em agosto de 1983, não havia para mais ninguém, senão para este duo britânico.

quando forem para a caminha. Lindos sonhos, mas para já, olhos bem abertos, e ainda vem muita música. Em agosto de 1983, só dava Eurythmics, Sweet Dreams Are Made of This. Obrigado, Celo Shiba, Shido 1007, parabéns pelo aniversário no dia 31 de julho. Ele que também falecido, o apóstolo Honório Cutano, que celebrou no dia 28. Espero que ambos tenham celebrado lindamente os aniversários. Já obrigado também ao angolano da Mozal, Chunissa.

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3: Não sei se você vai conseguir se segurar, porque é preciso um grande self-control. Laura Branigan. Em agosto de 1984, um verdadeiro espancamento global.

agosto de 1984, não havia autocontrole suficiente para ficar indiferente a este estrondo musical. Self-Control, Laura Branigan, dominava o cenário musical global em agosto de 1984. No ano seguinte, em agosto de 1985, o estouro era mesmo sobre dinheiro. Money for Nothing, da Straits.

Money for Nothing. Asteroids. Em agosto de 1985 só dava isto. Um abraço ao Mungos Jr., que nos escuta a partir de Tupui, Tumoma, Mutiticoma. Um abraço. Um abraço também ao Fanheiro de Matendan Shield, que diz que finalmente temos um rock da pesada nesta lista e que faltam os Enigmas e Julio Iglesias. A ver, vamos. Um abraço também ao Ilídio Comenda Machis. Ah, obrigado, olha. Aguarde bem então o meu vinho. Quando vier a Maputo, traga-o, por favor. Ou então, quando eu for aí a Machis, nos falamos. Um abraço. Papa, don't preach, please. Papa? 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Madonna. Agosto de 1986.

0: Talvez Verônica Ciccone, simplesmente Madonna, Papa Don't Preach. Essa era a música do momento em agosto de 1986. Continuamos a cruzar os céus de Maputo, levando as melhores impressões aos melhores ouvintes deste mundo e do outro também, no pretérito mais que perfeito. Já sabe também que nos pode acompanhar através da internet. No pretérito mais que perfeito, trazendo hoje as músicas que dominavam o cenário musical global no mês de agosto. Começamos em agosto de 1980 e vamos até agosto de 2021, mas para já tome nota.
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Alone, Hurt. Era a música do momento, em agosto de 1987. Um abraço ao Obas Macuaco, obrigado. Obas Macuaco de Chimanculo. Obrigado, Vitorino Papela da Matola. Pelas mensagens, vão chegando a 8215-12217. Embora, infelizmente, por restrições de tempo, não consiga partilhar o conteúdo das mensagens na íntegra. Isso parece um macaco, não? É o macaco de George Michael. Em agosto de 1988, toda a gente falava deste macaco. Monkey.

Do you love the monkey or do you love me? George Michael, com ciúmes do macaco. Tá bem, depois se percebeu. Monkey, em agosto de 1988, só dava Monkey, de George Michael. George queria com a semana Yoto, simplesmente George Michael. Agradecer por você estar sempre aí, presente e pronto para ouvir o programa, pronto à espera do programa. Eu também fico aqui à vossa espera, todos os domingos, a partir das 2 da tarde, juntamente com Richard Marx, Right Here Waiting. Em agosto de 1989, era isto que dava e continua dando. Pois eu continuo aqui, esperando por vocês, todos os domingos, a partir das 2 da tarde, na Cidade FM 97.9.

0: 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Richard Marx, em agosto de 1989, dominava o cenário musical global. Mas o que domina o próximo momento são estas notas importantes.
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0: E a nossa corrida continua.
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0: Stanley Kirk Burrell, ou simplesmente MC Hammer, foi um fenómeno. Aquelas calças largas, aqueles passos. You can't touch this.

Wesh Marine, do exército norte-americano. Stanley Kirk burra, ou simplesmente MC Hammer. Só vai com 64 aninhos, é. You can't start this. MC Hammer dominava o cenário musical global em agosto de 1990. Até gazeta intaca a dizer que dancei Manink. E eu toquei Manink. Mas em agosto de 1991, dominava esta portentosa balada com uma fabulosa mensagem de amor. Bryan Adams, Everything I Do It For You.

Everything I do, I'll do it for you. Brian Adams. Dominava os enormes e galo global em agosto de 91. Uma presença marcante no também já extinto Onda Pop, para quem ainda se recorda. Um abraço ao elástico Areno da Mozart Choniza e também ao Pinto e família de Schumann. Tome nota e eu já volto para praticamente fecharmos o programa.

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3: Agosto de 1992, Billy Ray Cyrus dominava o cenário com Ache Breaky Heart.

Maker, Break Your Heart. Bill Ray e Cyrus dominavam o cenário musical global em agosto de um duplo 9-2. Estamos praticamente no final da edição de hoje, no pretérito mais que perfeito, em que estivemos a conferir as músicas que dominavam o cenário musical global no mês de agosto. Começamos em 1980, perdão. Estamos a caminho de 2021 e... E assim já estamos em agosto de um duplo 9-3. What's up? Meu nome é Orlando Mavi, foi um prazer estar na vossa companhia. Volto para a semana. Se as energias que forem sufladas a partir do além assim o permitirem, deixo-vos com o fone non-blondies. What's up? É daqui que vamos retomar na próxima semana. Um grande abraço.

Boa tarde, então. Está tudo bem desse lado? Como é que vai esse domingo? Vai melhorar agora, porque está a começar o programa 20 Mais Tops, que traz as músicas mais tocadas da semana. Claro que são mais de 20 músicas, são tocadas várias músicas, mas aqui trazemos as 20 mais para colocá-las em ranking, modo tabela, de número 20 até número 1. É claro que é nessa ordem que fazemos, para deixar aquela água na boca e aquela ansiedade para imaginar-se, afinal, hoje, qual é a música que está na primeira posição mais tocada da semana. Para já, dizer que eu sou André Manhissa, colocar aqui a voz ao microfone, ao lado do DJ Tony, na edição sonora. Cá vamos nós para estas duas horas de muita música e muito entretenimento. As nossas rubricas não falham, as nossas rubricas bio, a rubrica da biografia, onde nós trazemos uma biografia de um artista que tem a sua música aqui, a rubrica Bateu, de músicas que já bateram há uns tempos. Hoje vamos trazer, por acaso, uma música de mais de 10 anos atrás. Já passou um tempo, já passou um tempo, o tempo passa rápido, para vocês recordarem, dar-vos aquela nostalgia de tempos atrás. E claro, o prato principal é que conhecermos a música número 1. Dizer que hoje temos uma nova entrada. Vão saber ao longo do programa qual é essa nova entrada. Para já, vamos começar então a escorregar pelos sons dos mais apetecíveis que passam aqui nas ondas da Cidade FM 20. Começamos, claro, por ela. Desceu um lugar, chama-se Lengoma, e é de MSA featuring Sammy K e Missoukou Rei.

0: bom você?
1: Exotu de seu um lugar. Também o som Exotu, o som de Yasmin, nestas primeiras a tocarem.
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0: Por coincidência, desceram todas um lugar. Esta também desceu um lugar, chama-se Imagina, from Brazil, o som de Day Limbs ao lado de Gianna Mello e Los Brasileiros. Imagina.
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3: Eu Sou Natural teve uma grande descida. O som de Tamires Moyano já andou lá por cima, lá entre as 10 mais. Eu Sou Natural, Tamires Moyano.
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para o teu objetivo. Pronto, vais e volta. Atenção, nada de traição. Ah, e também pode o ouvinte que nos escuta, ou pode nos escutar também de forma tradicional através da antena, sintonizando 97.9 FM. Seguimos a caminho da número 1 para já, entre as primeiras 10, depois as 10 para conhecermos a 1. Está a bater o som, desceu um lugar, Bander featuring Mauro Flow, é 15 esta semana. Opa.

E agora vamos para a nova entrada desta semana. A nova entrada é um som, chama-se Volta Para Mim, uma linda música. É do artista Abuchão Munhoto, ao lado da artista Tamires Moyano. Volta Para Mim, nova entrada esta semana, entre as 20 mais no programa 20 Mais Tops.

0: Cama Vazia deixou dois lugares, o som de Black Spy, Goana Joyce e Black Vision. Cama Vazia deixou dois lugares esta semana.
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2: E agora vamos à rubrica Bateu. Antes de mais, fazer o resumo daquilo que aconteceu até este momento em termos posicionais. Lengoma MSA featuring Sammy K, Misokuche, número 20. Número 19, Tá Bom Você, Valentino de la Vega. Número 18, És Só Tu, Yasmin. Número 17, Imagina, Daylims, Diana Mello e Los Brasileiros. Número 16, Eu Sou Natural, Tamires Moyane. Número 15, Tá Bater, Bander, featuring Mauro Flow. Número 14, Volta Para Mim, Abuchão Munhoto, featuring Tamires Moyane. Número 13, Money, Clayton M, ao lado do DJ AKM. Número 12, Comba Violência, Zav. Número 11, Cama Vazia, Black Spygo, Ana Joyce, Black Vision. Aqui no programa 20 mais tops. Agora vamos sim à rubrica Bateu, onde nós trazemos músicas que já bateram uns anos para os ouvintes se recordarem. Para imagina, uma música também traz-nos recordações, né? Naquela altura eu estava assim, naquela altura eu estava, às vezes nem estava bem, não estava bem, mas agora estou bem. Mas é sempre bom não esquecer o passado, para a gente saber de onde é que veio e para onde é que vai. Para já, o som desta semana na rubrica Bateu, um som que já bateu uns anos e ainda quando toca a pista, uau, os casais vão lá, porque é um estilo passada, kizomba. Break of Dawn featuring Richie Campbell, o som Nelson Freitas.
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Então, bateu ou não bateu? Bateu este som e ainda bate. É uma linda música. Sempre que toca, tens de ser muito duro para não mexer qualquer coisa no corpo. Vamos agora a caminho da número 1. Faltam 9 para conhecermos a número 1. Vamos às últimas 10, mais de seus 6 lugares. O som P do Pecado, o som do grupo brasileiro, grupo Menos é Mais.

0: Me enganou, subiu um lugar o som do Hot Blaze featuring Elio Beats e Bajero. Me enganou.
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1: Wananga subiu 4 lugares, o som de Lil Log.

0: Reinvence, agora é hora da biografia. Aqui tem o elemento que vamos explorar em termos biográficos. O elemento está aqui, chama-se Thames, aqui ao lado de Dave. Antes de tocar a música, vamos à rubrica Bio. Vamos explorar a biografia desta artista, Thames. E agora deixa-me fazer aquela voz das biografias, aquela voz para falar sobre esta artista, biografia da artista Thames. Thames Lade Openi, mais conhecida pelo nome artístico Thames, é cantora e compositora nigeriana, mais conhecida pelo single Essence e por ser a co-escritora de Lift Me Up, música tema de Pantera Negra, Wakanda para Sempre, e perfumada por Rihanna. A cantora nasceu em Lagos, na Nigéria, filha de um pai britânico nigeriano e uma mãe nigeriana. Pouco tempo depois de nascer, a família se mudou para o Reino Unido. Aos 5 anos, retornou para o país africano quando seus pais se separaram. Durante a escola, um professor notou sua habilidade com o canto, que a ensinou a tocar piano. Em 2018, Thames largou o seu emprego para seguir a carreira na música. Foi autodidata em questão de produção de músicas e logo depois lançou seu primeiro single, Mr. Rebel, e em seguida Try Me. A cantora também fez um cover com o cantor David da faixa Know Your Worth de Khalid e Disclosure. Em 2020 lançou o EP For Broken Heart, que a lançou nos Billboards da Apple e da Billboard Hot 100. Em 2022 a cantora fez um cover da música No Woman to Cry de Bob Marley, que foi usada no trailer de Pantera Negra, Wakanda para Sempre. Mais tarde, no mesmo ano, foi convidada para fazer um featuring em Move, faixa do álbum Renaissance, de Beyoncé, junto com Grace Jones. Em outubro daquele ano, co-escreveu a faixa Lift Me Up com Rihanna e que foi nomeada ao Oscar de Melhor Música Original para Longa-Metragem. Em 2023, Thames, Future e Drake ganharam o prémio Grammy de Melhor Performance de Rap Melódico por Wait For You. Assim, marca a primeira artista feminina nigeriana a ganhar um prémio Grammy. Falamos então de Thames, de nome oficial Temilade Openi. Ela que é nigeriana, nasceu em Lagos, na Nigéria. Ela é filha de um pai britânico nigeriano e uma mãe nigeriana. Foi então a rubrica Bio para esta semana, para este dia, para este domingo, para esta edição. Voltamos então às músicas, às posições. Estamos a caminho da número 1, recordar a biografia de Thames, porque tem aqui a música dela ao lado de Dave. Ao lado de Thames, Rain Dance, aí está, mantém-se na mesma posição que da semana passada, para ouvir.
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0: Segurona, na mesma posição que a da semana passada também. O som da Helio Beats featuring Cíntia Soares.
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1: Também é na mesma posição que a da semana passada. Parta a coluna, Fio de Zua featuring Noite de 8.

0: Disse um lugar também o som Mopepe, o som de Bax in Case, Benzo e Tango Supreme.
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Grande subida, 11 lugares para a música, que era a nova entrada da edição passada. Esta semana vai para número 2. O som chama-se Precisas Partir. É Demasia Maembe. Linda música.

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5: E agora vamos conhecer a música número 1 da semana. Antes disso, vamos para o resumo em termos posicionais até este momento. Lengomo, som da número 20, MCA featuring Sammy K e Nisokuche. Lengoma, número 19, Tá Bom Você, Valentino de la Vega. Número 18, És Sou Tu, Yasmin. Número 17, Imagina, Daylims, Gianna Melo e Los Brasileiros. Número 16, Eu Sou Natural, Tamires Moyane. Número 15, Tabater, Bander featuring Mauro Flow. Número 14, Volta Para Mim, Abuchamo featuring Tamires Moyane. Número 13, Money, Clayton Enf, ao lado do DJ AKM. Número 12, Comba Violência, Zav. Número 11, Cama Vazia, Black Spygo, Ana Joyce e Black Vision. Número 10, Pedro Pecado, Grupo Menos é Mais. Número 9, Me Enganou, Hot Blaze featuring Eli Beats e Bajero. Número 8, Nwananga, Liloca. Número 7, Ryan Dance, Dave e Thames. Número 6, Sugrona, Eli Beats featuring Cíntia Soares. Número 5, Parta Coluna, Filho de Zua featuring Noite e Dia e Tsunami. Número 4, Snoko Noko, Al Chapo, Benzo e Ikwe. Número 3, Mopepe, Baxin Keys, Benzo e Tamgo Supreme. Número 2, Precisas Partir, Edmásia Maembe. E agora vamos conhecer a música número 1. É a terceira semana consecutiva. A música é Made in Moss, é de Gimenta ao lado dele, Beats e Bajero. Chama-se Awena Bebê. Na mesma posição que da edição passada, mais uma vez, número 1 esta semana, Awena Bebê, Gimenta, Elio Beats e Bajero.

E pronto, já conhece a música número 1. Quando é assim, significa que o programa está a chegar ao final. Antes disso, para quem já está habituado a escutar o programa e conhece, sabe que há bonus track depois disto, antes mesmo do fim do programa. DJ Tony, é domingo, é fim de semana. Como?

E depois do bonus track, sim, é o fim do programa. Foi um prazer ter estado aqui neste tempo curto. Queremos desejar a todos continuação de um ótimo domingo. Atenção que amanhã é segunda-feira. Eu sou André Manhissa, a colocar a voz ao microfone na edição sonora DJ Tony. Programa 20 mais tops. Domingo sim, sendo assim então, até o próximo domingo. Tchau!

0: O maior palco de música do país.
1: É o início do espetáculo.
0: Melhor da música moçambicana do Norte ao Sul, passando pela zona centro desta grande pátria.
1: 60 canções vão concorrer aos prémios da maior parada de música do país.
0: E já são conhecidas 23 das 60.
1: Hoje serão divulgadas mais canções que devem entrar para a corrida.
0: Este programa é produzido por Ivanov Dias.
1: A apresentação é de Olga da Glória e Henriques Dias.
0: A sonorização é de Moussaji Galibo. Bem-vindo a Umbuma.
2: Canção concorrente número 1.
1: Este ano, a canção candidata com a faixa número 1 foi produzida na cidade central da Beira, capital de Sofala, província onde o autor viveu a trabalho.
0: Kamusunzie é uma produção de Amostra Sobrinho, natural da terra onde corre o Rio dos Bons Sinais.
1: Kalimani, capital da Zambésia.

0: Canção concorrente número 1, Camusunzie.
1: A voz já demonstra sobrinho.
0: E a guitarra do Mumi bem presente, dando mais cor e vida a esta candidata aos prémios do Ngoma 2026.
1: E você vai concordar que é difícil ficar parado ouvindo esta promessa de sucesso.
0: Com certeza, Olga. De resto, a música feita no nosso país tem esta característica.
1: Tem sim. Ela anima, mesmo quando as coisas não estão muito bem.
0: E a canção concorrente número 2 é assinada por uma das mais potentes vozes do panorama artístico nacional.
1: Assuma Toulouse, que já foi revelação no Ngoma, concorre este ano com o tema Takanzingo.

0: faixa número 3 conquistou Moçambique no ano passado.
1: É uma das mais fortes colaborações daquele ano.
0: Em 2025, Nelson Tivane, que se revelou como um dos maiores compositores do país, com repercussão fora de portas, convidou Macade.
1: E o resultado deste encontro de estrelas foi Mama's Baby.
2: Canção concorrente número 3.

0: Carrega a faixa número 3. É assinada por Nelson Tivane, com a participação da sul-africana Makazi.
1: E o título é Mama's Baby.
0: E seguimos agora com um rapaz que nasceu em Montepuez e reside em Maputo, com uma passagem em Pernambuco. Está novamente num Guma.
1: Deltino Guerreiro, neste ano pede paciência.
0: Paciência é a canção concorrente número 4.
1: Depois do 4 vem o 5.
0: A canção concorrente número 5 traz uma pergunta que insiste em não calar.
1: E é bom que assim seja, Olga, pois o feminicídio é um problema que deve juntar toda a sociedade.
0: Deve sim. Nos matam por quê? Faixa número 5 é assinada por Yada Angel.
1: Ela representa uma geração mais jovem do nosso panorama artístico
0: e que ainda assim traz um tema que é do interesse de toda

0: Canção concorrente número 5. A canção concorrente número 6 é da autoria de Dixon Mashanguana.
1: Um afrojazz que conquista qualquer um. E olha, Rick, eu gosto. Gosto de ouvir dizer o título. Diga, vai.
0: Dubi Dabi.
1: Perfeito.
0: Dubi Dabi.
1: Maravilhoso. Perfeito.
0: E a canção concorrente número 7 é assinada por uma fera da nossa música.
1: Uma artista com uma carreira sólida.
0: Hip Hop Xingombela, junto a Ivete e outros gigantes da cultura hip hop em Moçambique. Canção concorrente número 7.

0: Hip Hop Nacional numa assinatura de Ivete.
1: Hip Hop Xingombela, canção concorrente número 7.
0: E a canção concorrente número 8 pertence a Kenny Guitar.
1: Uma música que celebra o nosso continente.
0: E é precisamente do nome do continente que a música ganha título.
1: África, de Kenny Guitar, canção concorrente número 8.
0: E depois do 8 vem o 9.
1: A faixa número 9 pertence ao produtor Helio Beats, com a participação de El Puto.
0: Este é um verdadeiro sucesso nas pistas de dança.
1: E a canção concorrente número 10 é da autoria de Arnaldo Manhice.
0: Saudade é o título da música que quer levar prémios no Ngoma 2026.
1: E os prémios do Ngoma são uma certeza graças ao patrocínio e apoio de empresas estratégicas.
0: Um concurso desta magnitude não se constrói sozinho. Ele exige alicerces fortes. Por isso, reconhecemos.

0: constroem-se em conjunto. Enaltecemos o compromisso inabalável da Emudraga, da LAM e dos aeroportos de Moçambique.
1: E também celebramos a parceria de prestígio com o Montebello Girassol Maputo Hotel, a Green Road e a Fundac.
0: A todos estes aliados estratégicos que vão muito além do patrocínio para se tornarem os maiores investidores da nossa arte e da nossa identidade, o nosso mais reverente e sincero muito obrigado.

0: Já são conhecidas 23 das 60 canções que vão disputar um Goma 2026.
1: E hoje entram mais canções para o concurso.
0: Mas continuamos a apresentar as 23 selecionadas até o momento.
1: E a canção concorrente número 11 é da autoria do produtor musical notabilizado na bateria.
0: This is Africa, de Stélio Mongani.
1: E a canção concorrente número 12 é de Roots.
0: É uma pergunta. Muliku Picani.
1: E a canção concorrente número 13 é Rimpacho e Chaco.
0: E pertence a Humberto Luiz.
2: Canção concorrente número 13.

0: ranking Quaxo e Jaco, de Humberto Luiz.
1: E a canção concorrente número 14 é Compa, de Mito Chocolatinho e Norninja Shaouk.
0: É seguramente uma promessa de sucesso.
1: Canção concorrente número 15,
0: Amarrasla, música assinada pela dupla Classic Nova. E a canção concorrente número 16 pertence ao Mauro Flo, com participação especial de Bander.
1: Não tem hora, é o título da música que traz o Rumo 2026. Estes jovens que vão conseguindo um lugar ao sol com ousadia que caracteriza este grupo etário.
2: Canção concorrente número 16.

0: canção concorrente número 16.
1: Não tem hora, de Mauro Flow.
0: E a canção concorrente número 17 é da banda Marrov e o título é 4 Horas.
1: E o Bob Love regressa a Angoma.
0: E desta vez com a música Alendo.
1: Leva a faixa número 18.
0: A seguir ao 18 vem o 19.
1: Numboma 2026, este número tem dona.
0: E chama-se Juliana de Souza.
1: Ela concorre com o tema He

0: Canção concorrente número 20. E a canção concorrente número 20 é Manaka.
1: E leva a assinatura de Raja Ali.

0: A voz de Raja Lee.
1: E a canção é Wanaka.
0: Concorre no Ngoma 2026 com a faixa número 20.
1: E a canção concorrente número 21 é Wega Wega, de Eliseu Menezes.
0: A concorrente número 22 é Dinheiro de Mulendo, de Maping.
1: Stella Chauk entra para o Ngoma 2026 com a música O Sasekili Lançado.

0: Esta, estimado ouvinte, são as apuradas até a semana passada.
1: Daqui a mais um pouco, as novas entradas para Angola 2026. Fique ligado.
0: Continue então ligado e saiba se o seu artista favorito entra esta semana ou não.
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0: Novas entradas para o maior concurso do país.
3: Canção concorrente número 24.

0: Os Gêmeos Farrukh são um duo musical moçambicano, formado por dois irmãos gêmeos, naturais de Maputo.
1: No Goma 2026, os irmãos estão com a música Engarrafa-me.
0: Engarrafa-me leva à faixa número 24.

0: Esta é a canção concorrente número 24.
1: Engarrafa-me é da autoria dos irmãos Parruque.
0: Os gêmeos Parruque iniciaram a carreira musical muito cedo, aos 10 anos de idade, cantando música gospel na Igreja Evangélica Completa de Deus, em Moçambique.
1: Foi nesse espaço sagrado que desenvolveram a sua harmonia vocal natural, aquela fusão de vozes que só os gêmeos conseguem atingir.
0: Só eles.
2: Canção concorrente número 25.
0: A Orquestra Beira está no Nguma 2026
1: com a música Nsambu Wenewu, que leva a

0: Canção concorrente número 25.
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0: É a canção concorrente número 25.
1: Nsambo Eneo, da Orquestra da Beira.
0: Esta orquestra é a junção de quatro artistas da cidade da Beira, com uma vasta experiência na área musical.
1: Estamos a falar de Azarias Lino, Manuel Alberto, David Mucay e Eliseu Menezes.
0: A orquestra está focada em revitalizar os estilos tradicionais da província de Sofala.
2: Canção concorrente número 26. Número 26.
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1: Canção concorrente número 26.
0: Lirando, de Helena Monjano.

0: Como vários artistas de renome, Helena Mungiane iniciou o gosto pela música na igreja.
1: Depois, foi fazer coros para os vizinhos.
0: Hoje conhece um outro momento da sua carreira.
1: Nós damos a conhecer uma outra canção concorrente, Nunguma 2026.
2: Canção concorrente, número 27.

0: canção concorrente número 27.
1: Pertence a Arlindo Ojana e concorre com a canção Ungachavi Nkata. E sabemos que os ouvintes já estão ansiosos pelo processo de votação.
0: E já não está muito longe o início.
1: Não está não. Daqui a mais alguns dias, iniciamos a corrida.

0: As grandes jornadas exigem companheiros de excelência. É com enorme honra que destacamos o apoio vital e a visão da HCB, da EDM e do CFM.
1: A este núcleo de grandes impulsionadores soma-se o contributo inestimável da Petromoc, da CMH e da UEM.
0: Navegando e voando lado a lado conosco, rumo ao sucesso desta missão, deixamos o nosso reconhecimento à EMU Draga, à LAM e aos aeroportos de Moçambique.
1: A completar este painel de investidores, saudamos com enorme gratidão o Montebello Girassol Maputo Hotel, a Grindrod e a Fundac.
0: A cada uma destas entidades singulares que sustentam e elevam o nome dos nossos artistas e a alma da nossa nação, deixamos aqui a nossa imensa gratidão. A todos, o nosso muito obrigado.
1: Muito obrigado a si também pela sua fiel audiência, estimado ouvinte.
0: Já chegamos ao fim de mais um Goma. Receba um abraço bem forte de Ivanov Dias, que está na produção.
1: Olga da Glória e Henriques Dias na apresentação.
0: E um Sejigalibo na sonorização.
1: Nós voltamos na próxima semana
0: para mais um programa que vibra ao ritmo de Moçambique. Tchau e até lá.
1: Até já. Yeah.

nas cores do som, uma canção descontraída que aborda com humor e até otimismo bom espera pelo fim de um relacionamento daquela pessoa que se gosta. Quem espera sempre alcança. Da cidade alentejana de Évora, Os Vizinhos, um grupo de amigos que rapidamente se tornou aqui em Portugal um autêntico fenómeno. Continuamos por lá, pelo Alentejo, agora com o trio Descendentes, que trazem até nós esta canção, chama-se Madrugada Louca. É mais um tema que reforça, digamos, a identidade musical deste trio com origem no Baixo Alentejo. E aqui com uma abordagem pop contemporânea e uma letra que fala daquelas razões do coração. O melhor é ouvir.

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0: sueco, o multi-instrumentista luso-sueco Filipe Carlsson tem música nova. Chama-se Segura Firme, numa colaboração com o rapper Michael Knight. Neste tema que, digamos, fala sobre aquela pressão do dia-a-dia, a correria que por vezes temos, saber parar e relaxar é importante. Cena descontraída, cheia de groove, com referências a liberdade, verão, viagens e leveza. As cores do som, música portuguesa, num programa disponível também em RTP Play.
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0: Clima de balanço, ao som agora de Prof Jam e Ana Moura. Sonoridade eletrónica e ritmos africanos em Bailar. Sugestão que está em Love Songs Die. Álbum de Prof Jam, num disco dedicado ao amor, onde o lado carnal e espiritual se cruzam. As cores do som. Vamos voltar para a semana. Muito obrigado. Um grande abraço.

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0: dele?
1: Yeah. Na maior parte das vezes o ser humano quer fazer a sua própria vontade, receber as coisas no seu próprio tempo. Mas o tempo de Deus é diferente do nosso. Deus é perfeito em tudo aquilo que Ele faz. Ele sabe quando é o melhor tempo para recebermos certas coisas na nossa vida. Simplesmente espere nele e confie, porque nada, mas nada vai falhar.

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